entre aspas. Trio Parada Dura e Eduardo Costa. Te amo demais, Leonardo. Serjão Reis Lembranças, César e Paulinho, você é tudo que pedi pra Deus. 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
2: 9 e 6.
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Olá, já estamos de volta nessa sexta-feira, dia 15 de maio de 2026, preparados para levar mais uma hora da nossa programação até você. Onde quer que você esteja, na sua casa, no seu trabalho, no seu carro, no ônibus, no caminhão, onde você estiver, tem um radinho ligado? A gente tá junto. Junto e misturado. E para começar bem mais uma hora, tem Zezé de Camargo e Luciano. Cada qual tem seu valor.

0: Coração Ferido, Renan e Raí, teve Almir Sater, Cabecinha no Ombro, Eduardo Costa, Toneladas de Paixão, Zezé de Camargo e Luciano, cada qual tem seu valor. Fechando por aqui mais um bloco do Só Clássico Sertanejo, daqui a pouquinho a gente já volta com Pião Carreiro e Zé Paulo.
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7: 9:21. 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

Já estamos de volta com o melhor do sertanejo modão, os clássicos que marcaram época. Deixa eu mandar aquele abração especial, deixa eu mandar aquele elusão para todo mundo que tá aqui nos curtindo, nos acompanhando. O Valdecir, quem mais? O Ricardo, a Fabiana também tá curtindo a gente. Muito obrigado pela companhia, pela audiência de vocês. A Suelen tá aqui também curtindo a programação. A Ivone, muito obrigado, Valéria, pela companhia, pela audiência. Só clássico sertanejo, seu programa de modão. Lembra dessa daqui? Menino da Gaita, Gilberto e Gilmar.

Gilles Geno, blusa vermelha. Teve ainda Peão Carreira e Zé Paulo Encruzilhada, Enquanto Você Não Quer, Juliano César, Gilberto e Gilmar, o Menino da Gaita. Nessa sexta-feira gostosa, 15 de maio. Daqui a pouquinho tem mais, hein? Já já tem Rio Negro e Solimões.

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5: 9h36.

A moda é boa, nunca sai de moda. É assim o lema do nosso programa. Só Clássico Sertanejo já está de volta e preparando mais uma sequência de perder o fôlego. Para ouvir, para viajar no tempo, para se emocionar. Rio Negro e Solimões, como esquecer um amor?

0: Eu te amo, Adalberto e Adriano, teve Edson e Hudson metade de mim, Christian e Ralph, um cantinho do seu coração, Rio Alegre e Solimões, como esquecer um amor linda demais, né gente? Daqui a pouquinho eu tô de volta, já trazendo pra você as nossas últimas de hoje aqui do Só Clássico.
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5: 9:53.

Já voltamos e voltamos com música boa demais no Só Clássico Sertanejo. As músicas que fizeram história aqui dentro da programação pra você. Agora tem Eu Quero Amar de Novo, As Mineirinhas. Agora...

Ousadinho e Prisioneiro. Jads e Jadson teve Mato Grosso e Matias tributa um caminhoneiro e as mineirinhas Eu Quero Amar de Novo, dentro da nossa programação O Sucesso da Música Sertaneja. Fechando mais uma semana. Obrigado, gente, pelo carinho de todo mundo. Grande abraço para vocês. A gente volta, se Deus quiser, na segunda-feira, trazendo mais um montão de sucesso para matar a saudade. Grande abraço para todo mundo. Muito obrigado pela companhia. Fiquem com Deus. Tchau, tchau.

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0: demais, em Brandon Russell, So Good, So Right, aqui no nosso Songs of Love, baby. Curtiu? Continue com a gente mandando aquele alusão especial, hein? Já já eu volto.
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2: 10h25.
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6: Muito bem, estamos de volta aqui no nosso Songs of Love para todo o Brasil. Um beijo no seu coração, que agora tem Commodores Steel.

0: demais, hein? Songs of Love para todo o Brasil. Você curtiu o som de Josh Groban and Child Melod? Um remake que ficou muito bom, hein? Bom demais, gostei muito. E você, tá tudo bem por aí mesmo? Obrigado, hein? Obrigado pela sua audiência, obrigado pelo seu carinho. Continue com a gente, mandando aquele alusão bem especial, que eu vou ficar muito feliz de atender você aqui na nossa rádio, tá bom? Ó, a gente vai fazer o seguinte, vamos dar uma paradinha que daqui a pouquinho eu estou de volta com muito mais sucesso.
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7: 10h43.
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0: Meu baby, voltamos aqui no Songs of Love. Que prazer imenso de estar com você. Obrigado pelo seu carinho. Um beijo no seu coração. Continue com a gente, mandando aquela alusão que não pode parar, hein? Songs of Love, falando de amor em músicas.

0: Demais em Songs of Love. Eloise, How Luck. Aqui no Songs of Love mais gostoso desse Brasil. É bom demais. E você curtiu? Continue com a gente, mandando aquele alusão bem especial aqui na programação. Fico felizão demais. Ó, vamos fazer o seguinte? Uma paradinha.
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8: 10h58.
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0: Ao BM, estamos de volta em seu Songs of Love para todo o Brasil. E que prazer estar de volta com vocês. Agora tem um som de Bee Gees aqui na programação, então.

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1: 11:16. 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
3: Muito bem, voltamos.
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3: Agora tem Breed aqui na rádio. Vem comigo, vem.

0: Acabando por aqui nosso Songs of Love. Valeu, obrigado pelo seu carinho, obrigado pela sua audiência. Fiquem todos com Deus, um beijo no seu coração. A gente volta segunda-feira, tá bom? Com muito mais sucesso aqui na nossa rádio. Beijo, muita paz, luz e alegria. E até lá, hein? Tchau, tchau, baby. Eu espero vocês por aqui.
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7: 11:32

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4: 4:16

0: Quem foi o atrevido que deu tiros aqui na minha festa?
1: O que é que há, índio velho? Fui eu que atirei, por quê?
0: Não. É só pra saber.
1: Então, gaiteiro, continue tocando, diabo.

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7: 4:43.

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1: O seu caminhão é bárbaro, hein, cara?
2: O negócio é isso aí, bicho.

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3: 4:55.

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2: Escuta aqui, meu chapa. Você está vendo aquela mina que está passando? Estou paquerando ela.
3: Que isso, bicho? Eu estou aqui desde as 11, tu quer ficar com a cuca quente, mora?
2: Que é isso, meu chapa? Aquela menina não é papo pra você, não. Aquela menina é papo meu, rapaz.
3: Corta essa máquina é muito minha, mora.

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4: 5:10.

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0: Aquele abraço!
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2: 5:26.

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5: 5:40.

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1: Atenção, crianças, não fiquem na rua. O terrível homem mau está ali no bar.
2: Eu sou o homem mau. Eu sou mau, mau mesmo. Vendeiro, traz cachaça com farinha pra todo. Vamos logo. Mistura esse negócio aí. É pra todo mundo beber. Onde vai, moço?
3: Eu vou indo embora, eu nunca bebi.
2: E nem vai beber. E você aí? Como é o seu nome?
4: Meu nome é Pedro.
2: Era Pedro, agora é defunto.

0: Quem é o dono dessa porcaria aqui?
1: Sou eu, senhor.
0: Então, tá dormindo? Traz o uísque logo.
1: Não tenho uísque.
0: O que é que eu bebo, então?
1: Bebe leite.
0: Quem bebe leite é bezerro. Toma, aprenda a respeitar o homem mau. E essa mulher, de quem é?
1: Essa mulher é minha.
0: Era sua, agora é minha.

0: Então você veio me matar, não é? Quem é você?
1: Eu sou o famoso Billy Gancho. Por quê?
0: Pronto. Era Billy Gancho. Agora é defunto Gancho.

0: Então você é o delegado que veio acabar comigo? Qual é o seu nome, delegado?
1: O meu nome é Justiça. Você está preso, homem mau.
0: Quem é você para me prender, delegado? Fique sabendo que eu sou o homem mau, mau.
1: É, você era o homem mau. Agora é defunto mau.

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2: Queridos ouvintes, vamos rezar juntos a oração do Ângelus. O anjo do Senhor anunciou a Maria, e ela concebeu do Espírito Santo. Ave Maria, cheia de graça, o Senhor é convosco. Bendita sois vós entre as mulheres, e bendito é o fruto do vosso ventre, Jesus. Santa Maria, Mãe de Deus, rogai por nós, pecadores, agora e na hora de nossa morte. Amém. Eis aqui a serva do Senhor. Faça-se em mim segundo a vossa palavra. Ave Maria, cheia de graça, o Senhor é convosco. Bendita sois vós entre as mulheres, e bendito é o fruto do vosso ventre, Jesus. Santa Maria, Mãe de Deus, rogai por nós, pecadores, agora e na hora de nossa morte. Amém. E o Verbo se fez carne e habitou entre nós. Ave Maria, cheia de graça, o Senhor é convosco. Bendita sois vós entre as mulheres, e bendito é o fruto do vosso ventre, Jesus. Santa Maria, Mãe de Deus, rogai por nós, pecadores, agora e na hora de nossa morte. Amém. Rogai por nós, Santa Mãe de Deus, para que sejamos dignos das promessas de Cristo. Oremos. Infundi, Senhor, em nossas almas a vossa graça, para que nós que conhecemos, pela anunciação do anjo, a encarnação de Jesus Cristo, vosso Filho, cheguemos por sua paixão e cruz à glória da ressurreição. Pelo mesmo Cristo e Senhor nosso. Amém. Que o Senhor esteja contigo e a bênção de Deus Todo-Poderoso, Pai, Filho e Espírito Santo. Amém.
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7: 5:56.

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1: Essa é a história de três japoneses que trabalhavam no serviço de Tokakado, não? Toshiro Okuda Tanaka.

0: Napo em todo o mundo. Falou!
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5: 6:11.

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1: 6:24.

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5: 6h42.
6: Vamos chamar o Jacó e Jacózinho pra cantar salada de capim pra nós?
7: Salada de capim, o papel é bom.
8: Mas já escutou? Pedida, né?
6: Já escutou cantar, Rubens?
7: Já escutei, é bonito.
6: Veja só que beleza. Jacó, Jacó, Jacó!
9: Que beleza!
7: Tamo aqui, né, companheiro?
9: Tamo aqui. Vamos cantar então pra todos os escutantes, salada de capim.
7: Vamos mandar o Carlinho Mafazoli puxar o sanfonal.

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8: 6:59.

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9: 7:16.

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7: 7 horas e 30 minutos.

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1: Essa é a história de três japoneses que trabalhavam no serviço de Tokakado, não? Toshiro Okuda Tanaka.

0: sirota. Não vai mais trabalhar com vaca. O japonês vai montar quitanda. Não vai mais esquentar moringa com vaca, não. Vai mandar repolho, berinjela, nabo em todo mundo. Falou.
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0: 7:46.

0: Bola na rede! É hora da gente falar de futebol. O Palmeiras atropelou o Jacuipense com uma goleada por 4-1 no Estádio do Café em Londrina para confirmar a classificação às oitavas de final da Copa do Brasil. O time de Abel Ferreira dominou a partida com uma média de 70% de posse de bola, mesmo com uma escalação reserva em meio aos problemas de desgaste. Maurício Felipe Anderson, que foi o melhor em campo, Eric Belé e Luigi, de pênalti, marcaram os gols da vitória, enquanto o zagueiro Vicente Ferreira diminuiu para os mandantes em noite que terminou com a entrevista emocionada do goleiro Marcelo. Daqui a pouco a gente volta com mais destaques do esporte. 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
6: 8 e 9.
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4: 8:24.

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5: 8h38.
6: Tem uma coisa pra te contar.

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0: Bate palmas, gente!
1: Obrigado, Felipão.
0: Prazerzaço ter você aqui, hein, cara.
2: Valeu, Thiagão,
0: Deus te abençoe.
2: Obrigado. Hugo, amigo nosso, da nossa família, quantos anos? 15 anos?
3: 15 anos, cara. Mais de 15 anos, que Deus abençoe, viu?
2: Eu tenho 15 anos de idade, então quando eu nasci, você virou nosso amigo.

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0: 8h56.

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10: 9 e 11.

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2: 9:25.

0: sucesso pra você. 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
0: 942.

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4: 9:46.

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0: Louvado seja nosso Senhor Jesus Cristo, para sempre seja louvado. Hoje é sábado, você que me acompanha todos os dias, você que está me acompanhando hoje nesta história fantástica de Jó, esta novela de Jó. Você saiba, hoje nós estamos num sábado que antecede a ascensão do Senhor. Então é muito significativo, vamos falar sobre isto. Também estamos no nono dia de Jesus das Santas Chagas. Restaurai meu coração. Repita orando: Jesus das Santas Chagas, restaurai o meu coração. Hoje também dia de São Simão Stock. Ele inclusive está numa imagem que está aos pés de Nossa Senhora recebendo o Santo Escapulário. São Simão Stock, que recebe o Santo Escapulário. Vamos falar tudo isso neste programa. Então, que tal se lembrar a pessoa que de repente esqueceu do programa? Mande no WhatsApp, mande para os seus amigos, para o teu grupo de família, mande para o teu grupo de oração, para o teu grupo de bom dia, boa tarde, boa noite, pode ser, gente? Vamos lá, quero saudar a todos, a partir da Rádio Evangelizar, de onde tudo começa, as rádios irmãs cujos nomes cito neste momento. Saúdo a você pela TV Evangelizar, sinal digital em todo o país, em várias cidades, canal aberto, pelo YouTube Padre Manzotti Oficial e também pelo aplicativo da Associação Evangelizar é Preciso e pelas plataformas digitais. Lembrando que estou em peregrinação e é no YouTube Padre Manzotti que você acompanha as missas diárias. Sempre atento no Instagram, porque no Instagram, em virtude da viagem, que vou dizendo os horários, que mudam, porque você sabe, na estrada tudo pode acontecer. Mas eu quero lembrar, antes do sinal da cruz, eu estou chegando em Fátima para celebrar Pentecostes. Então, nós estamos fazendo essa grande campanha de oração. Ligue no 0800, aproveite, você está de folga agora, 0800-410-6060 e deixe com os nossos atendentes o seu nome. Eles ainda vão me mandar, antes de eu chegar, na missa que vou celebrar solenemente na ermida de Nossa Senhora de Fátima. 0800-410-6060, 41. WhatsApp 3221-6060, mande o seu nome, nome de sua família. Você quer que o seu nome esteja no Santuário de Nossa Senhora de Fátima, em Portugal? É só ligar agora, em nome do Pai, do Filho e do Espírito Santo. Amém. Senhor, às vésperas de celebrar a Tua ascensão ao céu, o teu retorno ao Pai, eu voltarei para o Pai. Nós nos debruçamos sobre o Evangelho, e o Evangelho nos diz: disse Jesus a seus discípulos, em verdade eu vos digo, se pedirdes ao Pai alguma coisa em meu nome, Ele vo-lo dará. Vou repetir esta promessa. Gente, é promessa de Jesus. E me diga, qual promessa Jesus não cumpriu? Pensa um pouquinho. Olha o que ele disse: em verdade eu vos digo, se pedirdes ao Pai alguma coisa em meu nome, Ele vo-lo dará. Até agora, nada pedistes em meu nome, mas eu vos digo, pedi e recebereis. Ei, desliga o fogo aí, vai. Você está fazendo a comida para a marmita durante a semana inteira. Sábado é assim. Vai deixar congelado, né? Está fazendo limpeza? Você está roçando lá, está mexendo na horta? Homem de Deus, escute isso. Pedi e recebereis, para que a vossa alegria seja plena. Digo-vos isto em palavras figurativas. Vem a hora em que não vos falarei mais. Mas claramente, naquele dia, pedireis em meu nome. E não vos digo que vou pedir ao Pai por vós, pois o próprio Pai vos ama. Porque vós me amastes e acreditastes que eu vim da parte de Deus, eu saí e vim ao mundo, saí do Pai e vim ao mundo. Novamente, eu parto do mundo e volto ao Pai, é a ascensão que vamos celebrar amanhã. Em todo o mundo, onde quer que esteja e houver uma igreja católica, amanhã se celebrará a ascensão do Senhor. O cumprimento daquilo que disse: eu saí do Pai e vim ao mundo. E novamente, parto do mundo e vou ao Pai. Gente, nós estamos diante de uma promessa de Deus. Jesus prometeu: eu volto ao Pai, e voltou. Está à direita do Pai Todo-Poderoso. Nós rezamos isto no Creio. Creio em Jesus Cristo, seu único Filho, nosso Senhor, que foi concebido pelo poder do Espírito Santo, nasceu da Virgem Maria, padeceu sob Pôncio Pilatos, foi crucificado, morto e sepultado, desceu à mansão dos mortos, ressuscitou ao terceiro dia, subiu aos céus, toca a corneta, sacristão, subiu aos céus, ascensão, subiu aos céus, está sentado à direita do Pai Todo-Poderoso e há de vir julgar os vivos e os mortos. Ascensão do Senhor. Bom, na mesma perícope, no mesmo texto que ele diz isso, e já cumpriu, ele disse: pedi e recebereis. Então agora, por isso eu falei, largue o que você está fazendo, larga essa vassoura, desliga essa torneira. O que você quer pedir ao Senhor, peça agora: Senhor, eu não mereço, eu não sou merecedor da tua graça, mas eu não peço pelos meus méritos, atenda-me nesse pedido, Senhor. Eu tenho no meu coração alguns pedidos, uma pessoa que eu creio que está com depressão, uma pessoa que está abatido, vai rezando. Deus colocou no meu coração um nome. Não vem um nome no teu coração agora. Diga: Senhor, ajude esta pessoa que está acamada, esta pessoa que está convalescente, esta pessoa que está numa luta constante, que está indo, pega o carro, vai junto com outros pelo carro da prefeitura, na cidade grande, para poder fazer hemodiálise, quimioterapia. Não é fácil a vida dos doentes. Há quem tem condições, há outros que dependem de favores. Essa é a mais realidade crua que vive o povo de Deus. Ajude o Senhor esta pessoa que está desempregada. Eu acredito, Senhor, que estás sentado à direita de Deus Pai Todo-Poderoso. Eu creio, Senhor, nisso, e por isso eu peço em teu nome, atenda o pedido, Senhor Deus, atenda nossas súplicas, Senhor Deus, escute o clamor do teu povo, dessas pessoas da roça, da cidade, das pessoas que estão no Brasil e aqueles que estão acompanhando pelo aplicativo fora do Brasil. Atende-nos, Senhor. Amém. Nós só começamos o programa. Aproveita e chama um amigo, uma amiga. Aproveite esse primeiro intervalo. Você quer que o seu nome esteja comigo para que eu leve ao Santuário de Fátima em Portugal? 0800-410-6060 ou pelo WhatsApp 41-3221-6060. Eu volto já.
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0: Amado povo de Deus, atenção equipe. Eu percebi que muita gente está fazendo perguntas de Jó e eu vou instigar. Você pode? Padre, eu não entendi isso, eu não entendi aquilo. Eu vou continuar a leitura sequencial de Jó. Se você tem uma pergunta, você me faça 41-3221-6060. Se já partilha da leitura orante, eu vou soltar no momento certo aqui. Mas eu primeiro vou ter que avaliar bem. Se é uma pergunta, não sei se eu vou conseguir responder na experiência de Deus. Se eu não responder, eu gravo um vídeo à parte e solto no YouTube. Padre, eu estou com essa dúvida, eu não sei, eu estou inquieto, está mexendo numa ferida, eu não estou entendendo direito. Então, se eu não dar conta de... Porque é um, você fala, nossa, é uma hora o programa do padre. Sim, é uma hora. Mas voa, você percebe. E eu não quero ficar só respondendo perguntas. Então, pode perguntar. 41-3221-6060, vou selecionar. E no momento certo. Só que aí eu preciso de tempo, né, gente? Porque eu também tenho que estudar. Aí respondo através de um material exclusivo para as perguntas. Escute esse testemunho, por favor.
1: Eu sou Elcio Pacheco de Andrade, de Desterro de Entre Rios, Minas Gerais. Eu bebia desde os 15 anos, mas ao longo de um tempo fiquei bem viciado e fui perdendo minha identidade, perdendo meus bens materiais e, mais importante, minha família, chegando no fundo do poço. Até que eu pedi a Deus, Jesus das Santas Chagas, que eu conseguisse a libertação.
0: Isso.
1: E o tratamento.
0: Amém.
1: Hoje tem 5 anos que eu parei
0: Deus.
1: De beber.
0: Olha
1: graças
0: aí.
1: A Deus,
0: olha,
1: estou
0: aí.
1: Reconstituindo toda a minha vida. Graça alcançada, graça testemunhada.
0: Meu abraço, Elcio, de Desterro, de Entre Rios, Minas Gerais. Gente, que testemunho. Sacristão, tem que fazer qual? Mas eu quero ver, sacristão. Eu quero ver essas coisas na TV. Quero ver isso na programação de rádio. Ô, equipe, José de Melo, faça meu favor. Quando eu falo para ecoar aqui, é para ecoar mesmo. E você sabe, meu pai me ensinou, em paz esteja, quem engorda o boi é o olho do dono. E eu fico atento. E quando não tô, eu boto meus olheiros. Não que desconfie da equipe, por amor de Deus. Eu brinco assim, gente, que vocês me conhecem, vocês sabem meu jeito, né? Vocês sabem o jeito da madeira. Então, eu sou assim, de ficar em cima. 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Receba bem essas senhoras, viu? Receba bem esses senhores. São gente de Deus. Adquira. Adquira e leia. Leia mesmo. Vamos lá, César. César, bom dia.
2: Bom dia.
0: Deus abençoe, César. Você fala de onde?
2: César, de Campo Largo.
0: Campo Largo, região metropolitana de Curitiba. Como é que você me acompanha, filho?
2: Eu acompanho pela rádio.
0: Tá certo. Tem várias rádios, né? Tem Evangelizar FM, Clube
2: Evangelizar FM.
0: Tá certo. Deixa eu fazer uma pergunta. Em Campo Largo, pega o canal 16?
2: O canal 16?
0: Nunca
2: pega.
0: Pega. Então toca a corneta, sacristão. E quem não pega pelo canal 16, vai pela NET 13. Diga lá, César. Não vou falar nada não, agora é você. Tô muito falador. Fala,
2: padre,
0: meu filho.
2: Eu quero uma libertação, padre, na minha vida.
0: O que está acontecendo?
2: Eu sou dependente químico. Já faz 20 e poucos anos, né? Eu comecei com álcool, com cigarro. E cheguei, experimentei a cocaína e hoje eu estou no crack, na cocaína.
0: Ô, filho.
2: Eu já fui 11 vezes internado, sabe? Daí agora, por último, cheguei, não foi nada grave, mas cheguei preso, né? Aí eu saí por pouco tempo, meu Deus, e daí eu fiquei sabendo, eu não sabia, até a minha irmã falou pra mim. A minha filha mais nova também, ela também tá com problema com a cocaína também, sabe?
0: Nossa, quantos anos tem tua filha?
2: Ela tem 21.
0: 21 anos.
2: 21 anos.
0: Quantos anos você tem, César? Desculpa.
2: Eu tenho 47, padre.
0: Tá.
2: Daí, foi indo, né? Eu quero uma libertação na minha vida, até mesmo eu agora tô procurando internamento pra mim, sabe, padre? Pode ser no Monte Carmelo, também, que eu já tive internado.
0: Você já esteve lá? Que foi uma fundação do Frei Chico, que foi meu reitor. Tenho muito respeito ao Frei Chico, aos freis carmelitas, que fazem um trabalho belíssimo lá. Eu não sei quem está atualmente lá, que é chamado Mosteiro do Encontro, não é?
2: Isto, padre.
0: Eu sei disso da história.
2: Muito maravilhoso. Se alguém souber, o senhor, eu quero muito, sabe?
0: Sim, eu sei.
2: Eu quero me internar, sabe?
0: Eu sei. E eu sei. Por isso, César, é o seguinte, meu filho. 11 vezes. Só que eu vou dizer, você vai rezar com... Eu sei quem é, quem vai te ajudar. Não vou dizer em público aqui. A equipe vai pegar teu telefone, com muita responsabilidade. Nós vamos fazer a ponte com quem eu penso. E você vai procurar um internamento. Mas é assim, não vai ser a 12ª, não. Vai ser a última.
2: Vai ser a última, padre.
0: A última.
2: É o que eu mais quero, vai ser a última.
0: E veja, filho, eu não te julgo, mas você tem que parar essa bola de neve. Olha, sua filha de 21 anos já está. E eu digo para você, Jesus quer ver você curado. Ele quer te tirar do álcool, do cigarro, ele quer te tirar da cocaína e agora do crack. Você acredita nisso?
2: Eu acredito, padre.
0: Então
2: acredito,
0: nós vamos rezar agora, intercessores. Se algum padre está me acompanhando, me ajude. Vamos juntos pedir a Deus, nosso Senhor. Eu quero, César, que você repita comigo. Senhor Jesus.
2: Senhor Jesus.
0: Pela tua bondade.
2: Pela tua bondade.
0: Eu estou agora no ar.
2: Eu estou agora no ar.
0: E eu creio, Jesus.
2: Eu creio, Jesus.
0: Que serei curado.
2: Que serei curado.
0: E serei libertado.
2: E serei libertado.
0: Pelo teu poder santificador.
2: Pelo teu poder santificador.
0: Jesus das Santas Chagas.
2: Jesus das Santas Chagas.
0: Derrama uma gota do seu preciosíssimo sangue.
2: Derrama.

0: chagas de Jesus, eu proclamarei a vitória. Nossa Senhora, minha mãe, venha em meu socorro, me liberte e liberte a minha filha. E eu louvarei eternamente. Eu quero ser um milagre de Jesus das Santas Chagas. E por isso eu renuncio todo o meu vício, toda a minha vida daqui para trás. E proclamo a tua vitória, Jesus. Amém. César, não sai da linha. Nós vamos puxar, eu preciso do teu número. Nós vamos encaminhar, vão ligar para você. Sim, e padre. Será a última internação. Você acredita nisso?
1: Eu acredito nisso, padre.
0: E você vai um dia, lá no santuário, você vai proclamar a tua recuperação. Eu vou esperar por você. Você vai dizer assim: eu sou o César que falou no telefone.
1: Sim.
0: Deus te abençoe. Eu volto já. Filhos e filhas, nós assumimos um compromisso e você anote no seu grupo de oração, César, de Campo Largo, a libertação completa. Amém. Eu volto já.
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0: e percebeu o que aconteceu? Uma pessoa que está no fundo do poço liga. Tem coragem de dizer o nome e a cidade. Eu assumo de levar no meu coração como intenção. Vamos como obra, e a obra ela é a caridade. Um dos pilares do carisma da obra evangelizar é preciso, é a caridade e a intercessão. Nós vamos encaminhar, mas me ajudem a rezar. E eu acredito piamente que um dia, quando a gente menos esperar, ele vai se apresentar e eu quero que seja numa missa. Ele vai dizer, sou César e já estou há tanto tempo limpo. Amém. Minha saudação Campo Largo, aplicativo, Rádio Evangelizar FM, Clube FM, TV Evangelizar, canal 16, NET 13. Nosso arcebispo, Dom José Antônio Peruso, de Curitiba. Rezem comigo na intenção do César de Campo Largo. Querido povo de Deus, eu falei e repito, sei que muitos questionamentos estão surgindo. Pessoas que partilharem sobre a leitura orante, ó, me tocou, eu vou soltar na hora certa. Eu primeiro quero escutar tudo, na hora certa, sem pressa. Por isso que eu não estou soltando nada. Se você tem perguntas, 41-3221-6060. Se eu perceber que dá para fazer no Experiência de Deus, farei. Se não, farei um material à parte, aviso onde vai estar no YouTube, com as respostas às perguntas. Ok, equipe? Vocês estão atentos a isso? Então vamos lá. Bíblia aberta, cartilha de oração.
1: Santo livro.
0: É, povo de Deus.
1: Santo livro. Santo
0: este,
1: livro
0: este programa não é de entretenimento. Ó, a palavra de Deus aqui.
1: Santo
0: é leitura orante, já no Evangelho.
1: Santo
0: agora, Jó,
1: livro.
0: Capítulo 5.
1: Santo
0: versículo 17. Perdão, capítulo 4, perdão, desculpe, capítulo 4. Padre, o senhor pulou um pedaço. Eu fui na essência do texto. Ontem, só quero lembrar, foi capítulo 4, do versículo 1 ao versículo 11. Se perdeu, vai lá no YouTube e vê o que o primeiro amigo Elifar disse. Jó, você cometeu algum erro. O argumento de Elifar. Você lembra de alguma pessoa inocente que não tem, que tenha caído na desgraça? Ou alguma pessoa honesta que tenha sido destruída? Se você está onde está, esse é a consequência do argumento. É porque você pecou. Agora, pulamos uma parte, capítulo 4. 17 seguintes, capítulo 5, 17 seguintes. Perdoe-me, é que eu estou ainda com efeito da partilha. Feliz é o final do discurso de Elifar. Elifaz. No final do discurso, depois de ter jogado na cara de Jó, se você está nesse estado, é porque merece. Fez algo contra Deus. Capítulo 5, versículo 17. As mãos de Deus curam. Versículo 17. Feliz é aquele a quem Deus corrige. Por isso, não despreze o castigo do Deus Todo-Poderoso. Ele vem na mesma linha. Não mudou a linha. A linha é, você pecou. Deus está te ferindo. Não tire consequências, não tire já soluções que não são reais. Me dê tempo. Feliz é aquele a quem Deus corrige. Por isso, não despreze o castigo de Deus, do Deus Todo-Poderoso. Versículo 18. Deus fere, mas Ele mesmo faz curativo. Ele machuca, mas suas mãos curam. Vamos voltar? É muito sério isso. Ele está terminando o discurso. Feliz é aquele a quem Deus corrige. Por isso, não despreze o castigo do Deus Todo-Poderoso. Deus fere, mas Ele mesmo faz curativo. Ele machuca, mas as suas mãos curam. Vez após vez, Deus salvará você do perigo e não deixará que nenhum mal lhe aconteça. Em tempo de fome, Deus não deixará que você morra. Em tempo de guerra, Ele o salvará da espada. Versículo 21. Ele o protegerá das más línguas, e você não terá medo quando houver destruição. Você se rirá quando houver violência e faltarem alimentos, e não terá medo dos animais selvagens. Versículo 23, continua o mesmo raciocínio. Nos seus campos, as pedras não estorvarão. O arado e os animais selvagens não atacarão. Você que é mais do interior vai entender. Quando vai passar o arado, pedra faz com que tinha que fazer que o cavalo desvie. Hoje até o trator tem que desviar das pedras. Então veja, diz assim: nos seus campos as pedras não estorvarão o arado, e os animais selvagens não atacarão. Na sua casa você viverá em paz, e quando contar as suas coisas, não vai achar falta de nada. Você terá muitos filhos, e os descendentes serão tantos como as folhas do capim que pastam. Você vai morrer velho e forte, como um feixe de trigo colhido no tempo certo. Jó, atenção, versículo 27. Jó, a vida nos ensina que é assim. Essa é a verdade, pense nisso, para seu próprio bem. Por isso eu falei, o discurso começa bonito, mas quer reforçar o mesmo ponto. Você errou. Mas este texto maravilhoso, à luz de Jesus Cristo, pode ser entendido diferente. Senhor, os inocentes sofrem. E não é um castigo, porque sois um Deus bom. O inocente sofre, porque o mundo é cruel. É verdade, Senhor. Permite que somos feridos, mas nem sempre esta permissão vem, porque a pessoa está em pecado, mas para provar o amor. Por isso, Senhor, eu creio, Deus fere, mas Ele mesmo faz o curativo. Eu volto concluindo esse pensamento e esta oração. Volte comigo.
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0: Senhor, eu retomo esse discurso do amigo de Jó. Ele faz, mas não concordo com ele, porque eu sei a luz de Jesus Cristo, a luz de Jesus Cristo. Eu olho, Senhor, e vejo que permites, Senhor, que sejamos tentados, mas não sois o autor da tentação. Que sofremos doenças, mas não sois o autor da doença. Senhor, o teu amor me cura. A contingência humana nos leva a doenças, flagelos, tribulações, tentações. E até temo, tudo acontece segundo a tua permissão. Mas, Senhor, nada é permitido por ti se algo de bom não for tirado. Então eu me rendo ao teu amor. E eu creio, à luz de Jesus Cristo, que serei curado pelas tuas mãos, que serei curado nas minhas dores e nas minhas feridas. Amém. Amém. Rita, que a paz de Jesus esteja com você. Alô, Rita. Alô,
1: alô, padre.
0: Tudo
1: alô,
0: bem? Padre. Bom dia, Deus tudo abençoe. Bem.
1: Bom dia, padre, eu sou bem.
0: Você fala de onde, Rita?
1: Eu falo de Itaberá, estado de São Paulo.
0: Itaberá, estado de São Paulo. Como é que você me acompanha ali em Itaberá?
1: Eu acompanho pela Siqueira Campos, é Bom Jesus.
0: Tá bom. É, Rádio Bom Jesus de Siqueira Campos, tá certo? Diga lá, sim. Rita.
1: Padre, eu tô passando um problema assim, uma situação difícil, sabe? E desde de outubro do ano passado que eu entrei em depressão.
0: Tá.
1: É assim, tô com 20 anos de casada, né?
0: Sim.
1: E eu já tive 4 gestações, só que não vai pra frente, padre.
0: Entendi.
1: É, uma chegou 3 meses, os outros não vai, entendeu? É 8 semanas, assim, não passa disso.
0: Você tem, se engravida, mas não consegue chegar ao final. E o que os médicos falam pra você, querida?
1: Padre, uns falam que é diabetes, que eu tenho diabetes, né? Outros falam que eu também tenho um pouco de pressão alta, às vezes eu controlo, às vezes tá descontrolado.
0: Entendi.
1: E também já foi revelado que a palavra de maldição foi que eu fui rejeitada pela minha mãe.
0: Não. Não, ela... não, não, não, não, não. Não fale isso, não. E quem te falou não tem autoridade para isso.
1: É, verdade.
0: Me perdoe dizer isso. Eu não sei quem te falou e não me conte. Mas quem te falou isso não tem autoridade para isso. Porque a maldição não age assim. Continua.
1: E minha mãe, ela não queria que eu tivesse filho. Ela falava assim, ah, você não vai ter filho, eu vou morrer e não vejo filho seu. E na verdade ela morreu e não viu mesmo, né? E depois que ela faleceu, eu fiquei grávida. Eu gestei, né, uma criança com 3 meses, era uma menina. Mas daí morreu no ventre, né?
0: Entendi.
1: Aí o último foi agora em 2024, foi com 8 semanas.
0: Tá.
1: Que também não segurou, padre. Já é 4 filhos já.
0: Quantos anos você tem, Rita?
1: Padre, agora eu estou com uma idade bem avançada. Eu já estou com 47 anos agora.
0: Tá. Para Deus nada é impossível, mas... Eu acredito que nós vamos ter que conversar um pouquinho. Eu acabei de te dizer sobre a maldição. Você acha que tua mãe foi uma mulher ruim?
1: Padre, ela não foi uma mulher ruim, mas ela me rejeitou. Às vezes ela não queria ouvir a minha voz. Ela colocava a mão nos ouvidos para não ver. Ela não queria. Ela me batia muito, xingava, entendeu, padre?
0: Entendi.
1: Ela não foi uma mulher ruim, é porque também ela era uma pessoa doente mental. Ela tinha um problema de saúde.
0: Eu ia te falar isso, filho. O primeiro ponto, minha mãe era uma doente. Então, comece por ali. Então eu queria que você, primeira coisa, perdoasse tua mãe.
1: Sim, padre.
0: Que você diga comigo agora, Jesus.
1: Jesus.
0: Eu fui rejeitado pela minha mãe.
1: Eu fui rejeitada pela minha mãe.
0: Eu apanhei muito da minha mãe.
1: Eu apanhei muito da minha mãe.
0: Mas eu a perdoo.
1: Mas eu a perdoo.
0: Nossa Senhora.
1: Nossa Senhora.
0: Eu sinto teu amor.
1: Eu sinto teu amor.
0: O que minha mãe não me amou.
1: O que minha mãe não me amou.
0: Eu sinto teu amor, Nossa Senhora.
1: Eu sinto teu amor, Nossa Senhora.
0: Eu perdoo a minha mãe.
1: Eu perdoo a minha mãe.
0: Porque ela tinha as perturbações.
1: Ela tinha as perturbações.
0: Ela não agiu.
1: Ela não agiu.
0: Em sã consciência.
1: Em sã consciência.
0: Rita.
1: Senhor.
0: Se, olha, parta do princípio assim. Se você mesmo disse que ela não, ela tinha os problemas dela, se acha, se você acha que Deus ia confirmar, porque você acabou de ouvir eu falar que Deus, sim, nada acontece com a gente sem a permissão de Deus. Você, sim, concorda com isso?
1: Concordo.
0: Tá. Por mais que a tua mãe fez o, falou uma maldição para você, você nunca vai ter filho. Você acha que Deus permitiria, desculpe a palavra, que uma pessoa doente da cabeça, desequilibrada, ele ia permitir que a palavra dessa mulher teria peso na tua vida?
1: Não, padre, eu acredito que não, né?
0: Então,
1: porque a verdade era muito,
0: então você vai
1: era
0: tirar
1: muito
0: isso,
1: perturbada.
0: Então você vai tirar isso da cabeça. Então você não está amaldiçoada. Diga, eu não sou amaldiçoada.
1: Eu não sou amaldiçoada.
0: Eu não estou amaldiçoada.
1: Eu não estou amaldiçoada. Minha mãe...
0: Que descanse em paz.
1: Que descanse em paz.
0: Eu a perdoo.
1: Eu a perdoo.
0: Agora, Rita, por mais que você queira muito uma filha, um filho biológico, sim, não, pai, estou dizendo que é impossível. Minha mãe me teve com 43 anos.
1: Sim.
0: Você está com 47, pode ter filho. Santa Isabel teve filho já com idade. Só que você tem dois agravantes: a diabetes e pressão alta.
1: É.
0: Você nunca falou.
1: Porque agora está controlando a pressão, né, padre? Agora está.
0: Você nunca pensou. Você nunca pensou com o teu marido em adotar?
1: Não, que... padre. Esse caso não vem, não. Porque ele já tem um sobrinho adotado e não deu certo. Aí ele.
0: Você já
1: coloca
0: tem
1: uma... na cabeça que não vai dar certo também, daí ele não quer, né, padre?
0: Entendi. Entendi, filha. Você já, já vem de uma história bastante machucada, né?
1: Vem. Coitado do rapaz, passa mal com o rapaz ele entrou nas drogas, sabe? É um,
0: entendi,
1: problema, sabe?
0: E aí ficou a experiência negativa. Agora eu vou dizer pra você, eu entendo que teu marido não queira, mas, sim, isso é uma exceção. Existem muitos filhos do coração que são verdadeiros anjos de Deus na vida. Mas eu entendo os traumas do seu marido.
1: Uhum.
0: Rita, vamos rezar a Deus. Mas
1: é,
0: eu,
1: padre,
0: que pelo menos a nossa ligação te põe algo na cabeça.
1: Sim.
0: Você não tem, você não é amaldiçoada.
1: Não, padre. Minha mãe era doente, né? Eu entendo o lado dela, né?
0: Isso. Faça as, sim, pazes com a sua mãe no céu.
1: Faço, padre. E ela disse que se arrependeu, né? Ela contou pro meu irmão que tinha se arrependido do que fez comigo, né? Porque, coitada, ela batia muito, xingava, batia, empurrava. Mas...
0: Na época não tinha acesso a tantos remédios, filha. Hoje, as pessoas continuam a ser agressivas e desequilibradas. Mas hoje, uhum, é muito mais fácil conseguir um remédio para bipolaridade, muito mais fácil para depressão, para agressividade, para mudança de humor. Antes tudo era muito, uhum, difícil, Rita. Levarei seu nome até Fátima. Até,
1: sim,
0: o santuário de Nossa Senhora de Fátima. E se você quer deixar mais alguém, algum nome?
1: Ô, padre, eu quero falar só uma coisa, né, que eu esqueci de falar pro senhor. Pode,
0: okay,
1: falar?
0: Então você vai ter que esperar. Espera, você vai ter que esperar o intervalo. Eu volto e você fala. Eu sinto que você precisa, eu vou deixar você falar. Não é comum, mas fique na linha, eu volto falando com você. E volto, querido povo de Deus, com a restauração do coração. Voltamos já.
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0: Daqui a pouco nós vamos para o nono dia da novena. Mas antes, eu estou com essa filha de Deus com um sofrimento muito grande. Você percebeu? A simplicidade e ao mesmo tempo a fé. Filha, você queria falar alguma coisa, Rita? Pode falar.
1: Padre, então, esse mês ela me batia tanto, um dia eu falei isso pra ela, por causa do sofrimento.
0: Ah.
1: Eu falei, ah, também eu não quero ter filho, se for pra ter tanto sofrimento, eu não quero. Eu falei, no momento da raiva que ela me bateu tanto, eu falei, se tiver eu mato. Mas olha, padre, que arrependimento que eu fiz. Eu tinha 14 anos isso.
0: E isso tá dentro da tua cabeça, você lembra sempre disso?
1: Então, e foi revelado que eu não conseguia me perdoar, porque Deus me perdoou, mas eu não me conseguia, eu achava muito forte a palavra, padre, eu não me conseguia me perdoar, entendeu?
0: Qual foi a frase que você disse?
1: Eu falei assim, que não queria ter filho, se tivesse ia matar o filho.
0: Filha, da mesma forma que a sua mãe, eu pedi para você perdoar a sua mãe, você tem que se perdoar. Filha, você tinha 14 anos, você estava levando uma surra. Você estava apanhando. Você acha, acredita em mim. E eu te pergunto, você acha que Deus, que é só bondade, levou a sério o que você falou?
1: Não.
0: Claro que não, filha. Claro que não. E eu pergunto uma coisa, para você se perdoar, você já se confessou isso com o padre?
1: Já várias confissões já fiz de perdão.
0: Então, toda vez que vier essa bater essa frase na tua cabeça, você já falou comigo agora, você vai dizer assim:
1: sim,
0: Jesus, tira este pensamento.
1: Tira esse pensamento.
0: Jesus, que eu consiga me perdoar.
1: Que eu consiga me perdoar.
0: Amém.
1: Amém.
0: Filha, você está com tanto sentimento de culpa.
1: Sim, pai.
0: Larga isso, filha. Você deve sofrer demais com isso.
1: Sofro, padre, muito. Muita rejeição, muito.
0: Eu levo o seu nome.
1: Ruim.
0: Olha, tá. Eles vão ligar para você. Eu,
1: tá,
0: se
1: tá.
0: Você aceitar, e nós vamos tentar pedir, e nós temos uma parte da associação, que às vezes são psicólogos, psiquiatras, também como nutricionistas, advogados, juízes e nutrólogos, que às vezes oferecem gratuitamente um atendimento. Você vai falar, mas eu não tenho condições de ir aí. Hoje, online, muita coisa acontece. Eu vou dizer para você, muitas das minhas consultas da coluna, eu fiz online. Então,
1: sim,
0: a nossa equipe pode ligar para você?
1: Então, padre, na verdade eu já estou passando com a psicóloga, né?
0: Está te ajudando?
1: Tá sim.
0: Então tá bom. Então continue.
1: Psiquiatra.
0: Então tá bom. Então continue. Que Deus te abençoe. A Rita de Itaberá, São Paulo, meu Deus, mas é muito sofrimento. Rádio Bom Jesus de FM de Siqueira Campos, Frei Carlos Gonzaga Vieira, Diocese de Itapeva, São Paulo, Dom Eduardo Malaspina. É, o sofrimento é muito. Eu já vou para a novena, mas só dizer que hoje é aniversário de Dom Admir Antônio Mazzali, bispo de Erechim, Rio Grande do Sul. Dom Luiz Antônio Lopes Rico, bispo de Itapetininga, São Paulo. Clube FM Córrego Fundo, Minas Gerais. Jangadeiro FM, Iguatu, Ceará. E domingo, Rádio Maragogipe, FM Maragogipe, Bahia. Que São Simão Stock interceda por nós. Eu tinha até preparado falar sobre ele, mas o mais importante, eu acredito que era conversar com a Rita. São Simão Stock vai interceder por ela. Juntos, semana que vem, nós vamos começar a novena de Santa Rita das Causas Impossíveis. Hoje, o nono dia. Jesus das Santas Chagas, restaurai meu coração. Jesus das Santas Chagas, restaurai meu coração. Nono dia. Jesus das Santas Chagas, restaurai meu coração. Deus de misericórdia e renovação, venho diante de ti com o coração em ruínas, clamando por teu sopro de vida sobre o que se quebrou. Restaura em mim o que o tempo desgastou, o que a dor silenciou, o que a esperança esqueceu. Onde há cansaço, traz vigor, onde há ferida, derrama cura. Onde há vazio, preenche com sentido. Refaz meus passos, reconstrói meus sonhos, renova minha fé. Tu és o Deus que faz tudo novo. Então, faz de mim um novo ser, com raízes mais profundas, com amor mais inteiro, com paz que ainda que não se abale. Jesus das Santas Chagas, restaurai meu coração. Jesus das Santas Chagas, restaurai meu coração. Jesus das Santas Chagas, restaurai meu coração. E eu termino com a frase que é muito forte hoje. E diante desse atendimento último, não desmerecendo os outros, muito pelo contrário, não esqueçamos, gente. Assuma comigo rezar, por favor. Não dou conta sozinho, não. Às vezes rezem um pouco mais por mim. Estou falando sério. Você não sabe o que é esse atendimento. Você não sabe o que é estar aqui. Também é uma carga negativa que vem em cima de mim. Além de tudo que a gente faz, rezem por mim. Mas também rezem pelo César, que hoje abriu o programa, e reze pela Rita. Deus fere, mas Ele mesmo faz o curativo. Ele machuca, mas Suas mãos curam. O Senhor esteja convosco. Ele está no meio de nós. Abençoai, Senhor, a água, a roupa dos enfermos, as fotos de família, o final de semana, a ascensão do Senhor. Por intercessão de Nossa Senhora de Guadalupe, São Pio de Pietrelcina, em nome do Pai, do Filho, do Espírito Santo. Amém. Termino com um clipe. Rezem por mim. Pedi e recebereis.

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5: 11-2.
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7: Irmãos e irmãs, paz e bem. Sou o Padre Adelson, pároco da paróquia Nossa Senhora do Carmo, na cidade de Arcos. Hoje nós estamos vivendo o terceiro domingo do mês de maio e também a festa da ascensão do Senhor aos céus. Portanto, hoje a liturgia da palavra nos apresenta Jesus que volta para os céus junto do Pai. E é nessa expectativa que nós devemos também caminhar aqui na terra, sabendo que um dia nós também voltaremos para os céus junto de Deus e de Nossa Senhora. Para isto, nós não podemos distanciar do coração de Deus. Ao contrário, é bom vivermos cada vez mais junto do coração do Senhor, experimentando a vida de comunidade e vivendo a sua palavra. Santa Teresinha do Menino Jesus já nos ensina em seus escritos quando ela diz: é bom viver aqui na terra, como se já estivéssemos nos céus. Portanto, como discípulos de Jesus, orientados por ele, os seus discípulos subiram a montanha para encontrarem com o Senhor. Quando ali chegaram, viram o Senhor, eles prostraram-se diante dele e o adoraram. Nisto, Jesus confere a eles ali uma grande missão. Ide e batizai todas as nações, fazendo cada uma delas discípulos e missionários. E assim, todos deveriam ser batizados, em nome do Pai, do Filho e do Espírito Santo. Portanto, se somos herdeiros das promessas de Jesus, através do nosso batismo, também nos tornamos discípulos do Senhor. Portanto, nós também precisamos de subir a montanha para estar com o Senhor, ou seja, tirar alguns momentos do nosso tempo para estarmos sós, conversando com Jesus através da nossa oração. Se somos verdadeiramente discípulos do Senhor, precisamos também de sermos comprometidos cada vez mais com a evangelização, seja na família, na comunidade ou na sociedade. O mundo precisa de conhecer cada vez mais, verdadeiramente, quem é Jesus de Nazaré. Ele deverá ser conhecido a partir do momento que cada um de nós fazemos uma experiência com ele, ao anunciar aos irmãos e também às irmãs que se encontram afastados do seu caminho. Precisamos valorizar muito a vida de comunidade. É na comunidade que o Senhor também se revela a cada um e nos orienta o que precisamos fazer ali mesmo para que o seu evangelho se torne palavra viva na vida de todos que escutam a tua palavra. O próprio Jesus nos garante que nunca nós ficaremos sozinhos. Ele estará sempre conosco em todos os dias até o fim. Portanto, somos convidados a perseverar no discipulado e sermos cada vez mais presença de Jesus na vida de nossos irmãos e de nossas irmãs. Tenhamos nossos corações voltados para o céu e que Nossa Senhora da Luz, mestra na fé, seja na família ou na comunidade, uma presença amorosa de mãe e que ela mesma os ajude a entender o projeto Jesus para cada um de nós. E com esse desejo de um dia também estarmos nos céus, junto de Jesus e de Nossa Senhora, acolhamos as bênçãos deste Deus que é todo bondade. Por intercessão de Nossa Senhora da Luz, São Rafael, venha sobre todos nós as bênçãos de Deus Todo-Poderoso, Pai, Filho e Espírito Santo. Amém.
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3: 11:23.
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4: 11:37.
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3: 11:49.
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Senhor, estamos aqui para consagrar a nossa família ao vosso sagrado coração, cheio de bondade, misericórdia e amor. Dá-nos a paz, espírito de fé e muita esperança para enfrentar com serenidade os desafios e as lutas do cotidiano. E que o verdadeiro amor se faça presente dia e noite, a cada instante em nossos lares e no coração de cada um de nós. Sagrado Coração de Jesus, nós temos confiança em vós.

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1: Nesse tempo pascal, rezemos o Rainha do Céu. Rainha do Céu, alegrai-vos, aleluia, porque o Senhor que merecestes trazer em vosso seio, aleluia, ressuscitou como disse, aleluia. Rogai a Deus por nós, aleluia. Alegrai-vos e exultai-vos, ó Virgem Maria, aleluia, porque o Senhor ressuscitou verdadeiramente, aleluia. Oremos, ó Deus que vos dignastes alegrar o mundo com a ressurreição do vosso Filho, concedei-nos por sua Mãe, a Virgem Maria, o júbilo da vida eterna. Pelo mesmo Cristo, Senhor nosso. Amém.
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0: Meio-dia e sete.
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9: Boa noite a todos os presentes nesta Casa Legislativa, a todos que nos acompanham pelo canal do YouTube e aos que vão nos ouvir pela Rádio Transativa no sábado. Hoje, dia 12 de maio de 2026, às 19 horas e 25 minutos, em Dores do Indaiá, Minas Gerais. Eu, Carla Francisca Vieira Araújo, presidente desta casa, cumprimento e registro a presença das senhoras vereadoras e dos senhores vereadores. Adão Amaral da Silva, Amanda Carla Gonçalves, Kleber Tonaco de Souza, Gustavo Henrique de Oliveira Feliciano, Janaína, fisioterapeuta, Kennedy Martins de Medeiros, Liu e Tuca. Havendo quórum regimental em nome do Poder Legislativo e do povo dorense e suplicando a proteção de Deus, dou por aberto os trabalhos da 13ª reunião ordinária. Pauta Poder Legislativo, 13ª reunião ordinária do segundo período legislativo da 36ª legislatura da Câmara Municipal de Dores do Indaiá. Data da reunião, 12 de 5 de 2026, às 19 horas. Primeira parte, expediente, duração até 55 minutos. Abertura, Carla Francisca Vieira Araújo, vereadora presidente. Leitura e discussão da ata da reunião anterior. Leitura e despacho das correspondências e comunicações. Segunda parte, ordem do dia, duração até 60 minutos. Projeto de Lei número 31/2026, primeiro turno, autoria do Poder Executivo. Altera a Lei Municipal 3.113, de 10/8/2023, para ampliar a autorização para contratação de operação de crédito com instituições financeiras federais e estaduais e da outras providências. Projeto de Lei número 35/2026, primeiro turno, autoria Poder Executivo. Autoriza Poder Executivo a realizar abertura de crédito adicional especial no orçamento vigente e da outras providências. Indicação número 29/2026, autoria vereadora Janaína Fisioterapeuta. Requerimento número 26/18/2026, autoria vereadora Janaína Fisioterapeuta. Terceira parte, grande expediente, duração até 65 minutos. Inscrito na tribuna, o senhor Wilton Santiago Rezende, para tratar de assuntos sobre escala de viagens da Secretaria de Saúde e demais assuntos pertinentes à função de motorista da saúde. Considerações finais a serem proferidas pelos vereadores inscritos. Câmara Municipal, 12 de maio de 2026, Carla Francisca Vieira Araújo, presidente, e Wilton de Oliveira Silva, primeiro secretário. Dando continuidade, solicito ao vereador Kennedy Martins de Medeiros que proceda à leitura bíblica.
7: Boa noite a todos. Salmo 23. O Senhor é meu pastor, nada me faltará. Ele me faz repousar em pastos verdejantes. Leva-me para junto das águas de descanso. Refrigera minha alma. Guia-me pelas veredas da justiça, por amor do seu nome. Ainda que eu ande pelo vale da sombra da morte, não temereis mal nenhum, porque tu está comigo. O teu bordão e o teu cajado me consolam. Prepara-me uma mesa na presença dos meus adversários. Unge a minha cabeça com óleo. O meu cálice transborda. Bondade e misericórdia certamente me seguirão todos os dias de minha vida, e habitarei na casa do Senhor para todo o sempre.
9: Solicito ao vereador Adão Amaral da Silva que proceda à leitura da Declaração Universal dos Direitos Humanos.
8: Uma boa noite a todos. Artigo 12º. Ninguém será sujeito à interferência na sua vida privada, na sua família, no seu lar ou na sua correspondência, nem ataque à sua honra e reputação. Todo ser humano tem direito à proteção de lei contra tais interferências ou ataques.
9: Agradeço as leituras proferidas. Podem todos se assentar. Solicito ao primeiro secretário, vereador Liu, que proceda à leitura da ata da reunião anterior.
10: Boa noite a todos. Ata da 12ª reunião ordinária do 2º período legislativo da 36ª legislatura da Câmara Municipal de Douro Indaiá, Estado de Minas Gerais, realizada aos 5 dias do mês de maio de 2026, às 19 horas, no Salão Nobre Dácio Chagas de Faria, sob a presidência da vereadora Carla Francisca Vieira Araújo. Dando início aos trabalhos, foi registrada a presença dos vereadores Adão Amaral da Silva, Amanda Carla Gonçalves, Kleber Tonaco de Souza, Gustavo Henrique de Oliveira Feliciano, Janaína Fisioterapeuta, Kendi Martins de Medeiros, Liu e Tuca. Havendo quórum regimental, em nome do Poder Legislativo e do povo dourense, e suplicando a proteção de Deus, deu por aberto os trabalhos da 12ª reunião ordinária, convidando a todos para ficarem de pé para a execução do hino de Douro Indaiá. A leitura da mensagem bíblica foi procedida pelo vereador Adão Amaral da Silva e a leitura da Declaração dos Direitos Humanos pela vereadora Amanda Carla Gonçalves. Dando prosseguimento, o primeiro secretário procedeu à leitura da ata da reunião anterior, sendo esta colocada em votação nominal e aprovada por todos os edis presentes. Logo após, foi apresentado as seguintes correspondências: ofício número 24, 79 e ofício 85, em resposta aos ofícios 120, 125 e número 119. Ofício número 44, de autoria do IPSEND, que encaminha o balancete referente ao mês de março de 2026. Logo após, foram apresentados os seguintes projetos. Projeto de Lei nº 37, de autoria do Poder Executivo. Projeto de Lei nº 39, de autoria do vereador Liu. E Projeto de Lei nº 40, de autoria do vereador Tuca. Foi aprovado por unanimidade dos edis presentes a solicitação da presidente, vereadora Carla Francisca Vieira Araújo, para inclusão na pauta do dia e discussão e votação na presente reunião, o Projeto de Lei nº 18 e o Projeto de Lei Complementar nº 14/2026. Dando continuidade, foi aprovado por unanimidade em segundo turno de discussão e votação o Projeto de Resolução nº 003/2026, de autoria da Comissão de Legislação, Justiça e Redação Final, transformando-se em Resolução nº 003/2026. Em seguida, foram aprovados em turno de discussão e votação por unanimidade dos edis presentes os seguintes projetos. Projeto de Lei nº 18/2026, transformando-se em Proposição de Lei nº 3.262/2026, e Projeto de Lei Complementar nº 14/2026, transformando-se em Proposição de Lei Complementar nº 008/2026. Em seguida, foram aprovadas as seguintes indicações e requerimentos. Indicação nº 26/2026, que seja promovido o reaproveitamento do parquinho infantil localizado na antiga creche Menino Jesus, o qual se encontra sem utilização, sugerindo-se para tanto a área próxima ao parque de exposição Sigefredo Costa. Indicação número 27/2026, que seja encaminhado para o projeto de lei revogando a lei complementar número 164/2025, que limitou o percentual de consignação sobre a remuneração dos servidores públicos municipais a 30%, ambos de autoria do vereador Janaína, fisioterapeuta. Indicação número 28/2026, de autoria do vereador Kennedy Martins Medeiros, que seja realizado com a devida urgência a manutenção e os reparos estruturais da Ponte das Antas, localizada nas proximidades da fazenda da senhora Márcia, conhecida como Márcia do Pinduca. Requerimento número 16/2026, que informe e encaminhe documentos referentes a diárias pagas no âmbito da Secretaria Municipal de Esportes, Cultura, Lazer, Eventos e Turismo e Secretaria Municipal de Desenvolvimento Econômico, Agronegócio e Meio Ambiente. Requerimento número 17/2026, que forneça informações e documentos referentes à aquisição de peças destinadas à manutenção da frota de veículos do município do período de janeiro a abril de 2026, ambos de autoria do vereador Janaína, fisioterapeuta. Foi aprovado por unanimidade dos edis presentes a moção de congratulação e louvor número 004/2026, de autoria do vereador Liu, ao senhor José Marinho Zica, Zé Roia. Passando para a fase das considerações finais, foram aprovadas as indicações e requerimentos. O vereador Kleber Tonac de Souza solicita ao setor competente que seja providenciada a manutenção e revitalização das praças em frente ao edifício Pinheiros e ao Lions Clube, Alameda Gustavo Tostes, e a que fica localizada na parte de trás do edifício na rua São José e também a poda das árvores. O vereador solicita também a retirada do revestimento da praça que fica na parte de trás do edifício, rua Praça Miguel Moraes, na rua São José, por ser um revestimento escorregadio. Na oportunidade, o vereador Liu solicitou a manutenção da iluminação da Praça da Estação. O vereador Kleber Tonac de Souza, em atendimento ao requerimento verbal apresentado pelo vereador Kleber Tonac de Souza, requer que o Poder Executivo, juntamente com o setor competente e engenheiro responsável, possa fazer o levantamento técnico das condições das praças localizadas no bairro Triângulo. O vereador Adão Amaral da Silva solicita ao setor competente a instalação de aparelho de ginástica, academia ao ar livre, na Praça da Guimar Jordano, residencial Santa Cruz. Na oportunidade, a vereadora Carla Francisca Vieira Araújo solicita a instalação do parquinho e o plantio de uma árvore no centro da praça, conforme o projeto inicial. O vereador Gustavo Henrique Oliveira Feliciano solicita que seja realizada a manutenção do asfalto e do calçamento que dão acesso à usina de reciclagem, e seja realizado um estudo para ver a possibilidade de instalação de parquinho na Praça do Sem, semelhante aos já existentes nas escolas. E logo após, nada mais havendo em pauta, sob a bênção e proteção de Deus e em nome do Poder Legislativo do Orense, a senhora presidente declarou encerrada a presente reunião, convidando a todos para a reunião ordinária, que será realizada no dia 12 de maio de 2026, às 19 horas, aqui no Salão Nobre, Dácio Chagas de Faria.
9: Coloco em discussão a presente ata. Como ninguém se manifestou, coloco a ata em votação nominal. Vereador Gustavo.
11: Pela aprovação da redação da ata.
9: Vereador Kleber.
12: Pela aprovação da redação da ata.
9: Vereador Tuca.
13: Uma boa noite a todos. Sou pela aprovação.
9: Vereador Liu.
10: Pela aprovação, presidente.
9: Vereador Amanda.
14: Pela aprovação.
9: Vereador Adão.
15: Também sou favorável à redação da ata.
9: Vereador Kennedy.
7: Pela aprovação da ata, presidente.
9: E vereadora Janaína.
14: Uma boa noite a todos. Sou pela aprovação da ata.
9: Então, declaro a mesma aprovada por unanimidade, sendo por todos ao final assinado. Solicito ao primeiro secretário, vereador Liu, que proceda à leitura das correspondências recebidas.
10: Ofício número 26/2026. Excelentíssima senhora Carlos Francisco Vieira Araújo. Excelentíssima senhora presidente. Com cordiais cumprimentos, em atenção ao ofício número 141/2026, por meio do qual esta Igreja Câmara Municipal encaminhou ao Poder Executivo cópia do requerimento número 13/2026, de autoria do vereador Gustavo Henrique de Oliveira Feliciano, aprovado na 11ª reunião ordinária, realizada no dia 28 de abril de 2026. Vimos prestar as informações solicitadas acerca da atual situação administrativa e urbanística do denominado loteamento Hélio Carneiro, especialmente quanto à infraestrutura urbana, as providências administrativas e judiciais adotadas pelo município e a eventual previsão de regularização das pendências existentes no local. Informo que a referida resposta encontra-se à disposição dos nobres edis na secretaria desta casa.

A senhora presidente da Câmara Municipal de Dourado-Daiá, senhora Carla Francisca Vieira Araújo. Requerimento para apuração de equívoco legislativo na tramitação, aprovação e sanção de lei municipal número 3.248/2026. Eu, Silvio Silva, brasileiro, casado, aposentado, residente domiciliado em Dourado-Daiá, Minas Gerais, ex-vereador do município de Dourado-Daiá, no exercício do direito de petição e observância aos princípios da legalidade, moralidade, publicidade, eficiência e segurança jurídica, venho respeitosamente perante Vossa Excelência apresentar o presente requerimento. Considerando que foi sancionada a Lei Municipal nº 3.248 de 2026, de 10 de abril de 2026, reconhecendo como de utilidade pública municipal o Serradão Futebol Clube, considerando que o mesmo objeto já havia sido anteriormente reconhecido pelo próprio município de Dourado-Daiá por meio de Lei Municipal nº 2.837 de 2019, de 22 de março de 2019, e que igualmente declarou de utilidade pública municipal o Serradão Futebol Clube. Considerando ainda que posteriormente sobreveio a Lei Estadual 23.440, de 9 de outubro de 2019, oriunda da de Lei 835/2019, de autoria do deputado estadual Antônio Carlos Arantes, reconhecendo a mesma entidade como de utilidade pública estadual. Considerando que a existência prévia de Lei Municipal nº 2.837/2019 evidencia possível erro material e falha de verificação legislativa durante a apresentação, tramitação, aprovação e posterior sanção da Lei nº 3.248/2026, uma vez que o reconhecimento municipal já se encontrava regularmente vigente. Considerando que a duplicidade normativa sobre o mesmo objeto compromete a técnica legislativa, gera insegurança jurídica e demanda providências institucionais de correção, requeiro a Vossa Excelência que seja determinada análise técnica e legislativa acerca da regularidade da tramitação da Lei Municipal 3.248/2026, que seja apurado como ocorreu a apresentação e aprovação da nova Lei Municipal como objeto de

0: social, esportiva e comunitária do Serradão Futebol Clube, entidade que ao longo dos anos consolidou importante contribuição ao desenvolvimento do esporte, a formação de jovens e a promoção da inclusão social no município de Douro da Iá, tendo inclusive recebido legitimamente o reconhecimento de utilidade pública em âmbito municipal e estadual. O objetivo da presente manifestação é precisamente preservar a rigidez desses títulos já regularmente concedidos, evitando que a edição superveniente da Lei Municipal nº 3.248/2006, sobre o objeto posteriormente, e reconhecido também pela Lei Estadual nº 23.440/2019, pode gerar insegurança jurídica, conflitos de interpretação ou eventual comprometimento de validade e estabilidade do reconhecimento institucionais já incorporados ao patrimônio jurídico da entidade. Requer ainda que o presente expediente seja incluído para a leitura do expediente da próxima sessão plenária da Câmara Municipal de Douro da Iá, Minas Gerais, para conhecimento dos novos vereadores e registro nos anais desta Casa Legislativa. Nestes termos, pede deferimento. Douro da Iá, 12 de maio de 2026. Silvio Silva.
1: Pela ordem, presidente.
2: Com a palavra, o vereador Gustavo.
1: Obrigado, presidente. Após o ofício, né, lido pelo secretário, quero dizer, né, que venho pedir desculpas ao vereador Silvio Silva pelo equívoco relacionado à lei aprovada, tendo em vista que já existia legislação sobre o referido tema. Ressalto que o ocorrido se deu em razão de uma falha na pesquisa realizada junto ao site consultado, o que acabou gerando esse erro de informação. Após pesquisa realizada tanto nessa Casa Legislativa quanto na Prefeitura, infelizmente os sites são bem ruins, falar, né, a realidade, e acabou não sendo encontrado nenhuma lei referente a reconhecimento municipal ao Clube Serradão, posteriormente a lei já ter sido aprovada nessa Casa Legislativa e sancionada, foi enviado, né, esse ofício, e com o número de uma lei que praticamente é a mesma lei. Então, reconheço a importância da responsabilidade e do cuidado nesse tipo de situação. Reafirmo meu respeito ao trabalho desenvolvido pelo vereador Silvio Silva e meu compromisso com a transparência e com a correção dos fatos. E digo aqui que, né, vou estar protocolando nessa Casa Legislativa o pedido de revogação da lei e parabenizo ele, porque esse era o intuito, é dar o reconhecimento municipal para recebimento de recursos do clube. Então, se já existe, né, existe a estadual também, como foi citado no requerimento do vereador, também mérito dele, eu parabenizo, e é isso que nós precisamos, é dessas leis. Então, independente de quem venha, né, o que importa é a existência para o recebimento de recursos. Então, mais uma vez, peço desculpas e parabenizo o vereador pela iniciativa de fazer o reconhecimento municipal e também correr atrás do reconhecimento estadual para o Clube Serradão. Obrigado, presidente.
2: Volto a palavra ao vereador Liu para a continuação das correspondências.
0: Instituto de Previdência do Servidor Municipal de Douro da Iá. Ofício número 48/2026. Prezado senhor ou senhora. Venho, por meio deste, enviar o demonstrativo do movimento numerário, balancete de receita e balancete de despesa do IPSENDE no mês de abril de 2026. Respeitosamente, Fernando Tamires de Oliveira, ordenador do IPSENDE. Convite. 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Tema: Copa do Mundo. Venha participar deste dia especial ao lado da sua família. Dia 15/5, às 18 horas. Vista a camisa da alegria e venha com a gente.
2: Solicito ao primeiro secretário que proceda à leitura do projeto. Solicito ao primeiro secretário que proceda à leitura do projeto de lei 38/2026 e projeto de resolução número 04/2026, ambos de autoria da mesa diretora, projeto de lei número 42/2026, de autoria do vereador Liu, projeto de lei número 43/2026, de autoria do Poder Executivo, e projeto de lei complementar número 18/2026, de autoria da mesa diretora. Emenda modificativa. Emenda modificativa número 01/2026 ao projeto de lei número 34/2026, de autoria da Comissão de Finanças, Orçamentos e Tomadas de Contas da Câmara Municipal.

Projeto de Lei nº 38/2026, de 29 de abril de 2026, dispõe sobre a concessão de diários de indenização para despesas com deslocamento aos agentes públicos da Câmara Municipal de Douro Daiá, Minas Gerais, e da outras providências. O presente projeto de lei visa regularmente a concessão de diários de indenizações por deslocamento aos vereadores e servidores do Poder Legislativo de Douro Daiá, garantindo a indenização de despesas efetuadas em viagens realizadas no interesse do serviço público. A proposta define valores proporcionais à distância e ao custo médio de deslocamento, além de prever indenização específica para o uso de veículo próprio, prática adotada em diversos municípios, de modo a evitar prejuízos pessoais aos agentes públicos que se desloquem a serviço. A iniciativa também busca assegurar transparência, controle e economicidade, exigindo autorização prévia e prestação de contas detalhada, conforme os princípios da legalidade e da moralidade administrativa. Sala de Sessões da Chagas Faria, Douro Daiá, 29 de abril de 2026. Projeto de Lei nº 42, de 6 de maio de 2026. Altera a emenda impositiva nº 01, constante na Lei 3.232, de 29 de dezembro de 2026. O presente projeto de lei tem por finalidade promover a adequação da redação da emenda impositiva nº 01, constante no anexo de emenda impositiva da Lei Municipal 3.232, objetivando assegurar que os recursos públicos destinados aos sindicatos produtores rurais sejam aplicados de forma mais eficiente, útil e compatível com as necessidades atuais da entidade beneficiada. Neste contexto, a proposta busca apenas readequar a destinação específica da emenda parlamentar impositiva, sem qualquer alteração do valor originalmente aprovado, preservando integralmente o montante destinado à entidade. A medida visa conferir maior racionalidade administrativa e efetividade à aplicação dos recursos públicos, permitindo que sejam direcionados para ações e investimentos considerados prioritários pela própria Constituição beneficiária. Diante do exposto, considerando a relevância da alteração proposta, a necessidade de adequação da destinação dos recursos à realidade da entidade beneficiada e o compromisso dessa Casa Legislativa com a boa gestão dos recursos públicos, submeto o presente projeto à lei e aprovação dos novos vereadores, confiando em sua aprovação por tratar de matéria de evidente interesse público e relevante alcance social. Wilton de Oliveira Silva, vereador PDT.

Ofício do Gabinete 126-2026. Ilustríssimos vereadores, excelentíssima senhora presidente da Câmara Municipal de Douro do Taiá. Venho à presença de Vossa Excelência dos ilustríssimos vereadores que acompanham a Segreja Câmara Municipal, com o objetivo de encaminhar a projeto de lei ordinária que institui o Sistema Municipal de Atendimentos Socioeducativos, SIBASE, disciplina a execução das medidas socioeducativas em meio aberto do município de Douro do Taiá e da OS Providência. Projeto de Lei nº 43/2026, de 7 de maio de 2026, institui o Sistema Municipal de Atendimento Socioeducativo, SIMASE, disciplina a execução das medidas socioeducativas em meio aberto no município de Douro do Taiá e da OS Providência.

Projeto de Lei Complementar número 18/2026, de 8 de maio de 2026, institui o plano de carreira e vencimento dos servidores da Câmara Municipal de Idosos da IA, Estado de Minas Gerais. A presente proposição atende às obrigações assumidas nos termos de acordo de negociação celebrado entre a Câmara Municipal de Idosos da IA e o Ministério Público do Estado de Minas Gerais, no âmbito do procedimento administrativo, instaurado junto à Coordenadora de Controle de Constitucionalidade, visando o aperfeiçoamento da legislação local e a conformidade do quadro funcional aos princípios constitucionais que regem a administração pública. Neste contexto, a proposta contempla a necessária transformação do atual organograma administrativo da Câmara Municipal, atualmente disciplinado por resolução, para instrumento normativo adequado por meio de lei complementar. Neste contexto, dessa reestruturação, o projeto também contempla a criação do cargo de controlador interno da Câmara Municipal, função essencial ao fortalecimento do mecanismo de controle, fiscalização e acompanhamento da gestão administrativa, financeira, contábil, patrimonial e orçamentária do Poder Legislativo. A medida reforça os princípios da legalidade, moralidade, eficiência, transparência e responsabilidade na gestão pública, além de atender recomendações reiteradas dos órgãos de controle externo. Câmara Municipal de Idosos da IA, 8 de maio de 2026. Projeto de Resolução 04/2026, de 6 de maio de 2026, dispõe sobre a estrutura organizacional administrativa da Câmara Municipal de Idosos da IA, institui o organograma funcional e dá outras providências. A presente proposição tem por finalidade promover a reorganização e atualização da estrutura administrativa da Câmara Municipal, adequando-se aos princípios constitucionais que regem a administração pública, especialmente os da legalidade, impessoalidade, moralidade, publicidade e eficiência, previstos nos artigos 37 da Constituição Federal. A medida visa conferir maior racionalidade à organização interna do Poder Legislativo, estabelecendo de forma clara a distribuição de competências, a hierarquia administrativa e o fluxo de funcionamento dos órgãos e setores, o que contribui diretamente para o aprimoramento da gestão pública, da transparência e da efetividade nas atividades institucionais. Desta forma, a presente proposição revela-se necessária e oportuna, representando importante avanço na modernização administrativa do Poder Legislativo Municipal e no fortalecimento de suas funções institucionais. Câmara Municipal de Idosos da IA, 6 de maio de 2026.

0: Comissão de Finanças, Orçamento e Tomada de Contas da Câmara Municipal de Douros da Iá. Emenda ao projeto de lei número 34/2026. A Comissão de Finanças, Orçamento e Tomada de Contas, por meio de seus membros, vereadores que a subscrevem no uso de suas atribuições constitucionais e regimentais, com fulcro no artigo 162, parágrafo 4º do Regimento Interno, apresenta para análise e liberação no plenário dessa Casa de Leis a seguinte emenda. Emenda modificativa número 01 ao PL 34/2026. A presente emenda modificativa tem por finalidade adequar a redação do artigo 58 do Projeto de Lei nº 34/2026, as disposições constitucionais e a lei orgânica do município, especialmente no que se refere ao percentual destinado a emendas parlamentares impositivas. Verifique-se o texto originalmente encaminhado pelo Executivo, o Projeto de Lei estabelece percentual de 1,2% sobre a receita corrente líquida do exercício anterior para apresentação das emendas impositivas parlamentares. Contudo, a redação mostra em desacordo com os parâmetros atualmente previstos do ordenamento jurídico, uma vez que a Constituição Federal, em seu artigo 166, parágrafo 9º, quanto à Lei Orgânica Municipal, em seu artigo 142, parágrafo 1º, estabelece expressamente o percentual de até 2%. Dessa forma, a presente emenda busca promover a devida compatibilização normativa entre o projeto de lei de diretrizes orçamentárias e dispositivos superiores que regem a matéria, evitando divergências interpretativas e garantindo segurança jurídica na execução orçamentária do município. Assim, considerando a necessidade de harmonização do texto legal com a Constituição Federal e com a Lei Orgânica Municipal, submetemos a presente emenda modificativa à apreciação no plenário dessa Casa Legislativa, esperando sua regular aprovação. Sala de Sessões, da Chagas Faria, 7 de maio de 2026.
1: Pela ordem, Sr. Presidente.
2: Com a palavra, o vereador Kennedy.
1: Sr. Presidente, solicita a inclusão na pauta do dia o projeto de lei número 38/2026 e o projeto de lei 42/2026 e para que os mesmos possam ser apreciados e votados em turno único na presente reunião. Na oportunidade, também quero pedir para que o projeto número 35/2026, que está na pauta para discussão e votação em primeiro turno, possam ser apreciados e votados em turno único, também na presente reunião. Obrigado, presidente.
2: Então, eu vou colocar em votação a solicitação do vereador Kennedy Martins de Medeiros de dispensa de intertício sobre os projetos de lei número 35, 38 e 42/2026. Vereadora Janaína.
3: Sou pela aprovação.
2: Vereador Kennedy.
1: Pela aprovação.
2: Vereador Adão.
4: Favorável.
2: Vereadora Amanda.
5: Pela aprovação.
2: Vereador Liu.
0: Pela aprovação, presidente.
2: Vereador Tuca.
6: Pela aprovação.
2: Vereador Kleber.
7: Pela aprovação.
2: E vereador Gustavo.
6: Pela aprovação.
2: Então, a solicitação foi aprovada por unanimidade. Sendo assim, os citados projetos serão apreciados e votados em turno único na presente reunião. Então, eu vou suspender a reunião para a emissão dos pareceres sobre os projetos de lei 38 e 42/2026. Vou suspender por 5 minutos. Retornando aos trabalhos, solicito ao primeiro secretário que proceda à leitura dos pareceres das comissões permanentes sobre o projeto de lei número 31/2026.
0: Projeto de lei número 31/2026, Comissão de Finanças, Orçamento e Tomada de Contas. Diante do exposto, a Comissão de Finanças, Orçamento e Tomada de Contas opina favoravelmente a aprovação do projeto de lei número 31/2026, por entender que a matéria atende aos requisitos financeiros, orçamentários e fiscais aplicáveis, estando apta à deliberação no plenário dessa Casa Legislativa. Comissão de Legislação, Justiça e Redação Final. Diante do exposto, a Comissão de Legislação, Justiça e Redação Final opina pela constitucionalidade, legalidade, juridicidade e regular tramitação do projeto de lei nº 31/2026, estando a matéria apta à apreciação plenária dessa Casa Legislativa. Sala de Sessões, da Câmara Municipal de Douros da Iá.
2: Coloco o projeto de lei número 31/2026 em primeiro turno de discussão. Como ninguém se manifestou, coloco o projeto de lei número 31/2026 em primeiro turno de votação nominal. Vereador Gustavo.
6: Pela aprovação, presidente.
2: Vereador Kleber.
4: Pela aprovação.
2: Vereador Tuca.
7: Pela aprovação.
2: Vereador Liu.
0: Pela aprovação, presidente.
2: Vereador Amanda.
5: Pela aprovação.
2: Vereador Adão.
8: Favorável.
2: Vereador Kennedy.
1: Pela aprovação, presidente.
2: Vereadora Janaína.
3: Sou pela aprovação.
2: Então, declaro o mesmo aprovado em primeiro turno por unanimidade. Solicito ao primeiro secretário que proceda à leitura dos pareceres das comissões permanentes sobre o projeto de lei número 35/2026.
0: Projeto de lei 35/2026, Comissão de Finanças e Orçamento, Tomada de Contas. Diante do exposto, essa Comissão de Finanças e Orçamento, Tomada de Contas, opina favoravelmente a aprovação do projeto de lei número 35/2026. Por entender que a proposição atende às normas orçamentárias, financeiras e fiscais aplicáveis, encontrando-se apta à apreciação do plenário dessa Casa Legislativa. Projeto de Lei nº 35/2026, Comissão de Legislação, Justiça e Redação Final. Diante do exposto, essa Comissão de Legislação, Justiça e Redação Final opina pela constitucionalidade, legalidade, juridicidade e boa técnica legislativa do projeto de lei nº 35/2026, sendo favorável à sua regular tramitação e aprovação pelo plenário dessa Casa Legislativa. Sala de sessões da Câmara Municipal de Douro do Daiá, Minas Gerais.
2: Coloco o projeto de lei número 35/2026 em turno único de discussão. Como ninguém se manifestou, coloco o projeto de lei número 35/2026 em turno único de votação nominal. Vereador Gustavo.
6: Pela aprovação, presidente.
2: Vereador Kleber.
4: Pela aprovação.
2: Vereador Tuca.
7: Sou favorável, senhora presidente.
2: Vereador Liu.
0: Pela aprovação, presidente.
2: Vereadora Amanda.
5: Pela aprovação.
2: Vereador Adão.
8: Favorável.
2: Vereador Kennedy.
1: Sou pela aprovação, senhor presidente.
2: E vereadora Janaína.
3: Pela aprovação.
2: Então, coloco o projeto de lei número 35/2026 em redação final e declaro o mesmo aprovado em turno único por unanimidade, transformando-se em proposição de lei número 3.263/2026. Solicito ao primeiro secretário que proceda à leitura dos pareceres das comissões permanentes sobre o projeto de lei número 38/2026.
0: Parecer conjunto das comissões permanentes de Legislação, Justiça e Redação Final, Comissão de Finanças, Orçamento e Tomada de Contas. Projeto de lei número 38/2026. Diante do exposto, as comissões de Legislação, Justiça e Redação Final e Comissão de Finanças, Orçamento e Tomada de Contas opinam favoravelmente a tramitação e aprovação do projeto de lei nº 38/2026, por entenderem que a matéria é constitucional, legal e compatível com os princípios que regem a administração pública. É o parecer.
2: Coloco o projeto de lei número 38/2026 em turno único de discussão. Como ninguém se manifestou, coloco o projeto de lei número 38/2026 em turno único de votação nominal. Vereador Gustavo.
6: Pela aprovação, presidente.
2: Vereadora Janaína.
3: Pela aprovação.
2: Vereador Kleber.
4: Pela aprovação.
2: Vereador Kennedy.
1: Pela aprovação, presidente.
2: Vereador Tuca.
7: Pela aprovação.
2: Vereador Adão.
8: Pela aprovação.
2: Vereador Liu.
0: Pela aprovação, presidente.
2: E vereadora Amanda.
5: Pela aprovação.
2: Então, eu coloco o projeto de lei número 38/2026 em redação final e declaro o mesmo aprovado em turno único por unanimidade, transformando-se em proposição de lei número 3.264/2026. Solicito ao primeiro secretário que proceda à leitura dos pareceres das comissões permanentes sobre o projeto de lei número 42/2026.
0: Parecer conjunto das comissões permanentes de Legislação, Justiça e Redação Final, Comissão de Finanças, Orçamento e Tomada de Contas e Comissão Permanente de Saúde, Educação e Assistência Social. Diante do exposto, as comissões permanentes de Legislação, Justiça e Redação Final, Comissão de Finanças, Orçamento e Tomada de Contas e Comissão de Educação, Saúde e Assistência Social opinam favoravelmente à tramitação e aprovação do Projeto de Lei nº 42/2026, por entendê-lo constitucional, legal, regimental, financeiramente viável e de interesse público. É o parecer.
2: Coloco o projeto de lei 42 em turno único de discussão. Como ninguém se manifestou, coloco o projeto de lei número 42/2026 em turno único de votação nominal. Vereador Gustavo.
6: Pela aprovação, presidente.
2: Vereador Kleber.
4: Pela aprovação.
2: Vereador Tuca.
7: Sou favorável.
2: Vereador Liu.
0: Pela aprovação, presidente.
2: Vereadora Amanda.
5: Pela aprovação.
2: Vereador Adão.
8: Pela aprovação.
2: Vereador Kennedy.
1: Pela aprovação, presidente.
2: E vereadora Janaína.
3: Pela aprovação.
2: Então, coloco o projeto de lei número 42/2026 em redação final, declarando o mesmo aprovado em turno único por unanimidade, transformando-se em proposição de lei número 3.265/2026. Solicito ao primeiro secretário que proceda à leitura da indicação número 29/2026, de autoria da vereadora Janaína, fisioterapeuta.
0: Gabinete da vereadora Janaína, fisioterapeuta, avante. Indicação número 29/2026, que seja providenciada a construção de rampa de acessibilidade, bem como a execução do passeio de acesso à quadra municipal. A quadra da Escola Municipal Mestre Tonico, garantindo melhores condições de mobilidade, segurança e acessibilidade aos alunos, servidores e demais usuários do espaço escolar. A presente indicação tem por finalidade solicitar ao Poder Executivo Municipal a realização de obras de infraestrutura e acessibilidade junto à quadra da Escola Municipal Mestre Tonico, mediante a construção de rampa de acesso e passeio adequado para a circulação de alunos, profissionais de educação e demais usuários do espaço público. A medida se mostra necessária diante das dificuldades de acesso atualmente existentes, especialmente em períodos chuvosos, comprometendo a segurança, a mobilidade e a adequada utilização da quadra escolar. Além disso, a ausência de acessibilidade adequada pode dificultar o deslocamento de pessoas com deficiência, mobilidade reduzida, idosos e crianças, em afronta aos princípios da inclusão e da dignidade da pessoa humana. Ressalto que a melhoria pretendida contribui diretamente à valorização do ambiente escolar, proporcionando melhores condições de utilização do espaço destinado às atividades esportivas, recreativas e educacionais, promovendo maior segurança e conforto à comunidade escolar. Diante da relevância da presente demanda e do interesse público envolvido, espero-se o acolhimento da presente indicação e a adoção das providências necessárias pelo Poder Executivo Municipal. Janaína, fisioterapeuta, vereadora, avante.
2: Coloco a indicação em discussão.
3: Pela ordem, presidente.
2: Com a palavra, a autora da indicação, vereadora Janaína.
3: Primeiramente, eu quero retificar que não é uma construção de rampa, porque lá existe uma rampa. O que eu estou solicitando é a colocação de corrimão nesta rampa e que façam um passeio, né, com acessibilidade, né, para cadeirantes, porque na última sexta-feira, que foi a festa da família, inclusive foi uma festa linda, né? Parabenizo novamente a escola Mestre Tonico. Eu percebi pessoalmente a dificuldade que estava ali, idosos, crianças e principalmente pessoa cadeirante, né? Quando utilizou essa rampa, teve até uma pessoa, uma senhora, que caiu dessa rampa porque não tinha corrimão, né? No momento que ela se afastou para dar passagem para cadeirante, ela caiu dessa rampa, graças a Deus não machucou. E essa cadeirante, eu até ajudei, é a Brenda, né? Ela estava com uma cadeira motorizada e não conseguiu descer o passeio, por falta dessa acessibilidade. E eu, com muita dificuldade, consegui ajudá-la, mas foi bem difícil. Então, o que a gente está pedindo aqui, eu vejo em várias indicações, são corrimões em vários locais, né, públicos. Porque a acessibilidade é um direito garantido a todos.
2: Importante indicação, e eu vou colocá-la em votação simbólica. Os vereadores que forem favoráveis permaneçam como estão. Então, a indicação foi aprovada por unanimidade e será encaminhada ao setor competente. Solicito ao primeiro secretário que proceda à leitura do requerimento número 18/2026, de autoria da vereadora Janaína, fisioterapeuta.
0: Gabinete da vereadora Janaína Silveira, avante. Requer, após a deliberação do plenário, que seja encaminhado ao ofício ao excelentíssimo senhor prefeito municipal, bem como à Secretaria Municipal de Educação, para que prestem informações acerca do funcionamento do Centro Municipal de Educação Infantil, Ordália Zica da Costa. O presente requerimento possui finalidade de assegurar a transparência das informações relativas ao atendimento educacional infantil prestado pelo município, permitindo ao Poder Legislativo acompanhar a capacidade de atendimento da rede municipal de educação infantil, bem como a demanda existente por vagas. A educação infantil constitui direito fundamental assegurado pela Constituição Federal e pelo Estatuto da Criança e do Adolescente, cabendo ao Poder Público garantir acesso adequado e igualitário às crianças do município, especialmente no que se refere às creches e pré-escolas. As informações solicitadas são relevantes para a análise da atual situação da unidade escolar, identificação de eventual déficit de vagas, acompanhamento dos critérios de acesso utilizados pela administração pública e verificação da necessidade de futuras ampliações estruturais e administrativas. Diante da relevância da matéria, da necessidade de transparência na gestão pública e da importância do acompanhamento das políticas públicas voltadas à educação infantil, requer contar com apoio e aprovação dos novos pares desta egrégia Casa Legislativa para aprovação do presente requerimento. Janaína Silveira, vereadora, avante.
2: Coloco o requerimento em discussão.
3: Pela ordem, presidente.
2: Com a palavra, a vereadora Janaína.
3: Diariamente, né, eu recebo muitas ligações de mães referente à falta de vagas, né, na creche Ordália Zica Costa. São mães que trabalham, que precisam de colocar suas crianças na creche, né, para poder facilitar esse deslocamento. Então, o que eu solicito é uma lista de espera, né, de matrícula dessas crianças, bem especificado, constando o número de crianças que estão aguardando vaga e as respectivas faixas etárias da lista de espera.
2: Coloco o requerimento em votação nominal. Vereador Gustavo.
6: Pela aprovação, presidente.
2: Vereador Kleber.
4: Pela aprovação.
2: Vereador Tuca.
7: Pela aprovação.
2: Vereador Liu.
0: Pela aprovação.
2: Vereadora Amanda.
5: Pela aprovação.
2: Vereador Adão.
8: Favorável.
2: Vereador Kennedy.
1: Pela aprovação, presidente.
2: E vereadora Janaína, autora do requerimento. Então, o requerimento foi aprovado por unanimidade e será encaminhado à secretaria competente para as devidas providências. Nesse momento, convido o cidadão, senhor Hilton Santiago Rezende, para vir à tribuna na condição de inscrito para tratar de assuntos sobre escala de viagem da Secretaria de Saúde e demais assuntos pertinentes à função de motorista da saúde. Então, pode tomar lugar aqui na tribuna.

0: Então, bem-vindo, seu Hilton. Eu vou passar a palavra para você poder fazer suas explanações.
1: Boa noite a todos. Primeiramente, eu quero começar aqui me apresentando. Meu nome é Hilton Santiago Rezende, natural do município de Contagem. E vim trabalhar aqui em Dores em 2000, comecei em 2021, através do concurso público. Fui aprovado em segundo lugar. E desde então, se passaram 5 anos da minha permanência aqui. Antes de mais nada, eu queria deixar bem claro aqui que o interesse meu de estar aqui hoje nessa tribuna não é de falar mal de ninguém, não é de depreciar ninguém, e sim de tentar colaborar e tentar entender quais são os critérios que a Secretaria de Saúde utiliza para fazer as escalas de viagem dos motoristas de saúde. Porque, sinceramente, para mim, foge completamente aos padrões. E aí, mediante isso aí, eu vou colocar algumas situações aqui que a gente vive no dia a dia, e caso os nobres vereadores queiram tomar conhecimento, anotações, para possíveis esclarecimentos, e desde já também a mesma oportunidade que foi me dada aqui para questionar, porque eu acho muito questionável, que seja dada a oportunidade para a Secretaria de Saúde também responder aos meus questionamentos. Então, eu vou começar justamente pelos critérios. Qual que é o critério que se utiliza para fazer a escala de viagem do motorista? Amanhã, fulano vai para um lugar, o outro vai para o outro, qual que é o carro que ele utiliza, que horas que ele vai sair, qual que é a base de tudo isso? Existe algum favorito ou não? O cara conhece ou não? Ele conhece a rota? Ele está habilitado para aquilo ali ou não? Porque o concurso público nos exige em categoria D para todos os motoristas. Então, creio eu que todos devem estar habilitados, inclusive para conduzir qualquer veículo da Secretaria de Saúde. Mas, na prática, senhores e senhoras, não é isso que acontece. Alguns motoristas ali, eu não vou citar nomes para não pessoalizar, mas alguns motoristas ali são privilegiados, sim. Basta pegar a escala de viagem da Secretaria de Saúde. A exemplo do livro de pátio, por exemplo, que registra a entrada e saída de todos os veículos, hoje ele é esse livro se encontra escondido. Nem nós mesmos, motoristas, que é uma coisa do nosso dia a dia ali, nem nós mesmos temos acesso a esse livro mais. Ele está escondido, trancado. Por quê? Por que que ele está trancado? Porque quando você esconde, ao meu ver, tem algo errado. Porque o que não está errado, para que que você vai esconder? Né? Então, assim, às vezes, a pertinência desse livro, quando eu questiono aqui, é o seguinte: às vezes algum paciente liga para a gente, que já tem um contato da gente, fala assim: ô Hilton, qual que é o paciente que vai, qual que é o motorista que vai para tal lugar amanhã? Você sabe falar? Eu precisava te falar com ele, às vezes ele precisa levar uma encomenda, alguma coisa dessa natureza, e a gente não tem conhecimento. Os próprios vigias não têm mais conhecimento desse livro, os vigias noturnos. Eles ficam vendidos. A gente chega lá, tal veículo, tá com quem? Vai chegar que horas? Já chegou? Tá para onde? Porque eu preciso sair. Recentemente, eu tive que sair num veículo lá e ninguém sabia onde estava o veículo. Ninguém dava notícia de onde estava o veículo. E aí eu tive que ligar pro Fabiano de madrugada, 3 horas da manhã, e foi onde que ele... Nem ele também sabia. Ele foi procurar saber onde estava o veículo. Chegou lá o veículo atrasado, atrasou a viagem, o veículo, a van, estava com o pneu furado. Então, cara, acarreta toda essa situação com relação ao livro estar escondido e por quê. Então, é uma resposta que eu queria do secretário de saúde. Mas vamos lá. Como eu já bem disse aqui, qual que é o veículo que cada um utiliza? Quais são os critérios? Um está com veículo. Sabemos que nem todos os veículos são novos. Tem veículos novos e tem veículos seminovos. Por que que um só roda no veículo X, o outro só roda no veículo Y? Eu vou dar um exemplo aqui, claro, de duas spins que chegaram novas aí. Eu, motorista da pasta da saúde, nunca utilizei desses veículos. Nunca rodei nesses veículos. E até me assusta, porque quando tinha aqueles veículos locados, foi destinado um veículo a mim. Na época foi até um critério que utilizaram aqueles motoristas que são mais conservadores. Foi destinado um veículo a mim por 1 ano e 2 meses. Então por que que eu não posso rodar nesse veículo spin? É um questionamento. Horário de saída e horário de chegada. Muitas das vezes a gente chega 10 horas da noite e às vezes a gente sai 2, 3 horas da manhã de novo. E aí, qual que é o critério? Só para pegar mais um pouco com relação aos veículos, a gente precisa saber por que que tem esse privilégio de certo motorista ficar com aquele carro novo. Porque quando eu cheguei aqui, tinha motorista que ficava com o carro novo. O carro foi destinado a ele. Olha, senhores, o Estatuto do Servidor não prevê isso, não. Aqui nós trabalhamos no regimento do Estatuto do Servidor. Mas vivemos um dia a dia na Secretaria de Saúde rodeado de privilégios. De motoristas que viajam mais, de motoristas que fazem mais horas extras. Quinta-feira passada, por exemplo, está no registro, os senhores podem ter acesso. Uma coisa que eu queria entender mesmo da Secretaria de Saúde. Quinta-feira passada, um determinado motorista fez 2 viagens. Uma à Luz e a outra para Formiga. Não sei se foi em virtude de uma alta que ele foi buscar ou não. E eu fiquei de folga. Não viajei. Qual que é o critério? Então, assim, além disso, você está retardando um processo. Porque se aquele motorista, ele viajou, ele já ganhou a diária dele. E ele voltou cansado, ele já fez uma viagem. Por que que ele vai fazer outra? Porque quando o motorista faz 2 viagens... Quero deixar uma coisa clara para vocês aqui. O motorista faz 2, 3 viagens, eu já fiz muitas dessa modalidade. Inclusive 2 vezes para BH. A gente não faz o que a gente quer, não, tá? A gente faz porque o nosso salário é precário. E o que sustenta o motorista na Secretaria de Saúde hoje são as diárias. Se a partir de hoje falar assim, não tem mais diárias, vocês têm 15 motoristas pedindo demissão. Nosso salário é precário. Tem 5 anos que eu estou aqui, eu nunca tive 1 centavo de aumento de reajuste de salário. Então, quando o motorista faz 2 viagens, ele está visando um ganho no salário dele. E aí, vou só terminar essa questão da segunda viagem. Se eu estou de folga, por que que eu não posso ir lá buscar alta ou fazer uma internação, seja lá o que for? Tem que esperar o outro querido chegar e fazer aquela segunda viagem. Você está retardando todo um processo. Se é uma alta, você está segurando um leito. Se é uma internação, você está segurando um leito. E daí por diante, é uma sucessão de coisas. Eu quero saber por que que tem motorista que fica de folga e motorista faz 2 viagens. Amanhã, por exemplo, eu estou de folga. Todos os motoristas, creio eu, que estarão viajando. Não vi a pasta, porque eu cheguei, eu saí 3:30 da manhã para Divinópolis e cheguei agora às 19 e não era para me estar aqui. Era para me chegar aqui por volta das 22 horas. É uma outra questão que eu quero abordar, a questão de pacientes. Mas vamos lá, passar para frente. Vamos adentrar aqui na questão de horas extras. Até então, eu tinha sido o único servidor que foi colocado no banco de horas. Isso gerou questionamentos, gerou processos. Tive vitória na justiça. Por que que tem motorista aí que está com banco de horas exorbitante e não entra no banco de horas? E os motoristas que mais viajam estão com banco de horas gritante e não entra no banco de horas. Eu vou entrar no aspecto aqui, agora um pouco diferente disso, de motorista. Cabe a viagem também, mas é um entendimento meu. Eu não sei se eu estou correto ou não. Mas entendo eu que o motorista contratado, ele é contratado para um regime emergencial e temporário. O concursado teria esse privilégio, e aqui não tem. Aqui não tem. Aqui é os motoristas contratados, porque eles fazem de tudo, e os motoristas concursados parece que não fazem nada. Então, eles sempre estão na escala de viagem primeiro. Viagens para Governador Valadares. Tem uns que viajam bastante para lá, outros não. Qual que é o critério? Inclusive, eu vou, com relação a Valadares, eu vou fixar uma questão de segurança, que é fundamental. Para quem, não sei se todos aqui conhecem a rodovia BR-381, sentido a Valadares, ela é conhecida até como Rodovia da Morte. O trajeto daqui até lá é, em média, 9 a 10 horas noturna de viagem. E, desde então, os veículos saem daqui 10 horas da noite, mais rotineiramente, que geralmente as consultas lá são 7, 8 horas da manhã. É um perigo iminente. É um perigo iminente. Foi sugerido à secretária de saúde à época por mim, eu estive na sala dela conversando com ela, e ela gostou da ideia, aprovou a ideia, mas nunca foi colocada em prática. Se a consulta lá é 7, 8 horas da manhã, por que que nós não podemos sair daqui 1 hora da tarde do dia anterior? Por volta das 10 da noite, 22 horas, a gente está chegando lá na calada da noite, está chegando lá, tranquilo, lá tem uma pensão de R$60 de porta com o hospital. No outro dia o motorista está descansado, o paciente está descansado, ele está com a pressão arterial em dia. Ele tem que fazer o retorno, porque ele não vai ficar lá. Porque quando a gente faz esse bate-volta, a gente dorme 2, no máximo 3 horas dentro do carro, todo retorcido, já tem que voltar. Alguém está pensando na segurança? Ou está pensando só na diária? Tanto do paciente quanto do motorista. O livro do... já falei. Vou entrar num aspecto aqui de pombos no pátio da garagem municipal de Dores Indaiá. Hoje nós não temos mais condição de lavar os veículos lá no pátio onde que fica os veículos da saúde. E a Janaína mesmo já esteve presente. Ela viu que lá está infestado de pombos. E a gente chega lá, gente, de madrugada, os carros estão terrivelmente defecados por pombos. E que a gente muitas das vezes não tem recurso para lavar os carros, para fazer uma viagem segura de madrugada, durante o dia. Quando é durante o dia, a gente ainda cai num recurso ainda que já está em funcionamento. Mas e de madrugada? Ninguém faz nada. Está desse jeito. E para quem não sabe, eu acho que todos sabem, as fezes dos pombos, elas transmitem doenças. Nós estamos trabalhando com saúde, não bate. É uma conta que não fecha. A gente chega lá, o paciente vai ver, mas que carro que é esse? O que que aconteceu? Motorista porco. E a gente fica aí de pés e mãos atadas. Calibrador de carro, de pneu. Então, umas três vezes consecutivas,

0: Oi, Hilton. Seu prazo ele já expirou? Eu vou te dar mais um minuto para você terminar suas considerações. Depois eu vejo se algum vereador
1: Certo.
0: ele quer fazer alguma pergunta, algum questionamento.
1: Então, gente, tem mais alguns assuntos, inclusive, só que é protelado o assunto, é muito extenso. Secretaria de Saúde é uma situação muito extensa. Eu só queria mesmo que regulasse, saber se a pessoa que está lá, quem é que está o responsável por fazer as escalas, está competente, é uma pessoa competente para fazer isso. Qual que é o entendimento que ela tem? E para que não haja com privilégios, tratem todos como igual. Artigo 5º da Constituição, princípio da isonomia. Temos que ser todos tratados em igualdade, em conformidade. É o que eu queria ser tratado aqui dentro desse município, com respeito e com igualdade para com todos. No mais, me disponho aqui a quem quiser perguntar, questionar alguma coisa que eu puder responder.
0: Algum vereador deseja fazer uso da palavra?
2: Eu quero, presidente.
0: Então, passo a palavra à vereadora Janaína, fisioterapeuta.
1: Boa noite.
2: Boa noite.
1: Boa noite.
2: Primeiramente, eu quero parabenizar, né, os motoristas da saúde pela excelência nos trabalhos, né? É dia e noite nas estradas, né? Socorrendo as pessoas. E saúde não tem hora, né? Não tem dia. Então vocês são realmente os heróis. Muito obrigado pelo trabalho que vocês prestam. Na sua opinião, Hilton, os veículos da saúde, eles estão em manutenção em dia? Estão adequados para transportar os pacientes com segurança, juntamente com vocês, motoristas?
1: Olha, pelo que eu vejo, inclusive quero até fazer uma saudação aqui ao nosso colega, ao meu colega de trabalho, Fabiano. Ele tem feito um trabalho bacana para conosco lá. Desde que eu comecei a trabalhar com ele, eu vejo que ele tem se empenhado ao máximo, mas nem tudo depende só dele, ele depende de outros recursos. E na medida do possível, eu tenho certeza que ele faz. Mas nós temos uns percalços, sim. Nós temos um veículo lá, por exemplo, hoje, um Cronos, um Fiat Cronos. Caso os senhores queiram comprovar, está à disposição no pátio. Ele está com o para-brisa rachado no meio, certinho, cima até embaixo. Uma simples pedrinha que bater, conforme a velocidade que bater, ele vai estilhaçar.
2: E esse carro ainda está rodando?
1: Está em uso.
2: É um risco, né? Grande.
1: Eminente.
2: Te perguntar, quando vocês fazem viagens longas, né? Eu sei que o carro sai com o tanque cheio aqui de Dores, mas muitas vezes não dá para voltar, né? E
1: Sim.
2: às vezes não dá nem para chegar no local. Como que é feito esse abastecimento? Vocês recebem esse um vale, um dinheiro já antecipado? Como é que é feito isso? Tem um cartão para poder estar fazendo esse abastecimento?
1: Olha, geralmente acontece o seguinte: isso acontece em duas hipóteses. A primeira hipótese, nós temos um veículo, uma van, que ela tem um alto consumo, ela comporta mais pacientes, é um veículo de 20 lugares mais o motorista, mas que viagens longas, por exemplo, como para BH. Se você rodar muito em BH, tiver vários pontos de atendimento aos pacientes, o combustível não é suficiente. E em época de calor, é necessário ligar o ar-condicionado. E se você não ligar, os pacientes vão sofrer. E esse veículo, ele não tem essa capacidade de litragem total para que faça todo esse trajeto. Então, às vezes é necessário, como já aconteceu comigo, é necessário um reembolso, um reabastecimento do nosso próprio bolso para

0: se faz a reposição geralmente quando se paga as diárias, que é entre o dia 10 e o dia 12. Aí vai depender de cada dia, do dia que você esteve lá nessa viagem. E nas viagens a Valadares, por exemplo, essas eu considero as mais agravantes. Porque eu, por exemplo, já fui lá em Valadares algumas vezes, e em média é R$300 que a gente tem que fazer a compensação do nosso bolso para receber em tempo fortuito.
1: Então, vocês motores têm que andar com dinheiro no bolso.
0: Tem que andar com dinheiro no bolso.
1: De crédito,
0: porque senão fica na mão.
1: O paciente e o motorista na estrada.
0: Fica na mão.
1: Né? Então, sim, a gente sabe que o salário de motorista, infelizmente, está bem defasado.
0: Completamente.
1: E,
0: né?
1: E ainda tem que andar com dinheiro no bolso para fazer esse abastecimento.
0: Exatamente. Senão fica... Imagina só, você está indo para Valadares, o tanque cheio. Você sai daqui agora 10 horas da noite. Você vai chegar lá. Mas e para você voltar? A estrada é erma.
1: Sim.
0: Ela não é privatizada na sua totalidade. Ela está privatizada, mas ela está em execução.
1: É uma estrada horrível.
0: Conheço. Perigosa. Não tem postos muito próximos uns aos outros. Então, se você não tiver preparado para aquilo ali... Mas o que acontece, Janaína? Os motoristas fazem essas viagens, ninguém quer, mas fazem, é como eu frisei há um tempo, há minutos atrás. É visando as diárias, em virtude do nosso salário defasado. Porque se você for perguntar para cada um se eles querem ir lá, ninguém quer ir, porque é perigoso, perigosíssimo, tanto para o motorista quanto para os pacientes.
1: E ainda tem que ir com dinheiro no bolso.
0: Né? Tem que ir com dinheiro no bolso.
1: Entendi. Como é feita essa comunicação de motorista e paciente? Porque vocês recebem um telefone do município ou vocês usam o telefone particular de vocês? Como é que é feito isso, Hilton?
0: Então, foi bom você ter perguntado isso. É um assunto que eu já estou disposto a tratar. Já está em preparo um ofício para a comunicação à Secretaria de Saúde. De minha parte... Isso é uma postura minha, decisão minha, de que a gente precisa fazer hoje, é exigido que nós façamos um checklist dos veículos quando a gente entra e quando a gente sai. Um vídeo. E a gente tem que mandar no grupo de WhatsApp. Para isso você precisa de um smartphone. Para isso você precisa de uma internet. E isso gera custo. E esse custo é arcado pelo motorista. Então, diante disso aí, eu vou comunicar à Secretaria de Saúde que a partir do próximo mês, o meu telefone particular e pessoal não estará mais disponível para fins de trabalho dentro desse município. Caso o município queira contribuir com ajuda mensal, eu até tinha estipulado um valor em média de R$200 a R$300, mas eu estou aberto à conversa. Ok, eu disponibilizo meu aparelho, mas caso o município não concorde, que forneça um meio de comunicação para mim, em especial, na verdade seria para todos os motoristas. Mas isso é uma coisa que a partir do mês que vem comigo já vai funcionar. Então eu já vou comunicar à Secretaria de Saúde que meu aparelho não estará mais disponível para que eles providenciem o meio de comunicação para mim, porque gera custo e fica alto o custo.
1: Sim, eu te perguntei isso porque há um tempo atrás eu viajei, né, na van, já tem um tempo, e houve essa falta de comunicação entre paciente e motorista. Aí o motorista falou que não tinha crédito, sabe? Então, assim, é uma falha assim, grave e fácil de resolver, né?
0: Sim, basta o bom senso.
1: Sim. Outra coisa, Hilton, como é feito o pagamento, o recebimento de horas extras?
0: O artigo 112, do Estatuto do Servidor, ele prevê a compensação por meio de folgas ou em pecúnio, a critério da administração. Ou, se eu não me engano, parece que tem uma outra relevância lá. Hoje nós recebemos no máximo 60 horas extras mensais. E as demais ficam lá no pátio, ficam na prefeitura. Ficam à disposição no banco de horas. E elas são pagas junto do contra-cheque, essas 60 horas. O que eu não consigo entender, porque mesmo meu banco de horas praticamente zerou, agora eu recebo as horas que eu faço no mês, por que que tem motoristas que continuam fazendo exorbitantes bancos de horas, viajando em períodos longos, pela madrugada, fins de semana, e eu viajo mais durante o dia, esporadicamente nos períodos noturnos? Quais são os critérios adotados pela Secretaria de Saúde? Eu acho que eu respondi a sua pergunta, né?
1: Sim.
0: É isso, a gente recebe essas 60 horas mensal e o resto fica no banco de horas lá. Agora, como vai funcionar? Porque eu vejo que tem motorista aí que está com o contrato, eu não sei, não posso afirmar e não vou afirmar que ele está com o contrato renovado porque eu não tive acesso. Mas até então ele estava em cumprimento de banco de horas. A pergunta é, ele ainda está em cumprimento de banco de horas com o contrato renovado? Para cumprimento de banco de horas? Isso é legal? Gostaria que os senhores averiguassem essa situação. Caso queiram alguma informação mais detalhada, no que eu tiver acesso, acho que vocês poderão bem compreender isso aí. Posso falar depois, posso apurar, tentar apurar com vocês. Eu só não consigo entender porque tem motorista que está com banco de horas exorbitante e não entra no banco de horas.
1: Ok. Oi, Hilton. Não só você, né, relatou hoje, como alguns outros motoristas também já me relataram sobre a escala, né? Que muitas vezes ela é desleal, né? Muitas vezes ela é benéfica para alguns, né? É demais para alguns e de menos para outros, né? Qual que é a sua sugestão para que isso fique mais transparente para todos os motoristas?
0: Janaína, a sua pergunta é certa. E eu já sugeri isso várias

0: começa as viagens. Então, essa semana, eu vou fazer as escalas das viagens ali para todos os motoristas. E nós temos valores de diárias separados. Não são fixos, assim, um determinado valor só. São três valores de diária. Então, todos os motoristas vão viajar ali no decorrer da semana. Você vai fazer uma escalinha, coloca o nome ali, fulano, cicrano e beltrano. Quando chegar na sexta-feira, você vai fazer um somatório ali. Coisa rápida, prática. Há uma matemáticazinha, 2 mais 2. Com a calculadora, você chega no ponto objetivo ali. Ó, fulano de tal recebeu, fez R$500 diário esse mês. O outro fez 300. O outro fez 700. Esse aqui está igual a esse aqui, 300. Então, vamos lá para aquele que viajou menos. Fez 300. E aquele que fez 700. Semana que vem inicia-se uma nova semana de viagens. Aquele que viajou menos, que faturou R$300 de diária, ele vai viajar mais. E o que viajou mais, obviamente vai viajar menos. E você consegue atender todo mundo.
1: Sim, é possível fazer esse equilíbrio, né?
0: E total.
1: Muito obrigada pelos esclarecimentos.
0: Eu que agradeço.
2: Mais algum vereador?
3: Pela ordem, presidente.
2: Com a palavra, vereador Gustavo.
3: Obrigado, presidente. Wilton, questão de, das viagens para as cidades e trazer medicamentos e exames, isso também é repassado a vocês?
0: Você pode repetir sua pergunta? Não entendi, não compreendi.
3: Nas cidades onde vocês fazem as viagens, certo? De
0: Sim.
3: Nós, Belo Horizonte, as demandas de trazer remédios, exames, também são repassados a vocês?
0: Sim, nós trazemos.
3: Aí é passado formalmente pela secretária.
0: Existe
3: pela,
0: um...
3: Né, pela secretaria, no caso.
0: Existe um pré-cadastro. Por exemplo, eu vou citar... alguns lugares exigem um pré-cadastro. Aqui em Divinópolis. É uma regra deles. Eles colocam lá uma quantidade de motoristas que podem estar... retirando o medicamento lá e aí dá os nomes e aí a partir daí são cadastrados e esses estão habilitados para retirar a medicação lá, outro não poderá retirar porque muitas das vezes são medicamentos caros, judiciais, né? Mas a gente recebe essa demanda, não são todos, são tem, como eu já te falei, tem aqueles cadastrados ali. Só há um rodízio, só sai quando alguém pede para sair, que eu nunca vi isso acontecer também. Mas enfim, todos estão habilitados a retirar lá desde que estejam cadastrados.
3: Certinho. E questão dos veículos hoje, ainda eles têm um monitoramento e o controle de velocidade ou isso hoje não é usado mais?
0: Foi passado a mim por terceiros que os veículos são rastreados, mas oficialmente eu não recebi nada, nenhuma comunicação oficial de que eles são rastreados por quilometragem ou localização, nada dessa natureza não. Aliás, Gustavo, eu queria te pedir permissão e deixar até uma coisa, falando em rastreamento, eu queria deixar uma pergunta aqui em aberto, que é uma coisa que me incomoda muito dia a dia. Eu durmo e acordo com isso. Eu acho que é de conhecimento de todos aqui, tivemos um episódio no passado, de que houve um rompimento dos rastreadores dos veículos. Acho que você tem conhecimento, não tem?
3: Tem, todos os vereadores têm, porque veio para essa casa, né?
0: Eu vou te fazer uma pergunta que eu não tenho essa resposta e eu gostaria que ela ficasse aberta, caso você não tenha. Foi localizado, foi encontrado o autor do rompimento dos rastreadores?
3: Essa resposta eu não consigo te dar, Wilton, porque os trâmites, né, daqui passam para essa casa legislativa foram feitos, encaminhados ao executivo a tomar as devidas providências. Ali se tornou um PAD, processo administrativo, e posteriormente

0: um processo judicial. Agora, a gente ainda não teve o retorno, né, essa casa legislativa, de qual foi o desfecho dessa investigação, mas até então não tinha sido concluído, até nas últimas notícias que foram repassadas às casas legislativas.
1: Ok. Eu gostaria muito de saber o resultado fim disso aí, porque na época nós fomos cobrados, né? Houve prerrogativas e eu, sinceramente, eu me senti muito pressionado por isso aí, porque eu sou motorista. E se quem rompeu o rastreador, em tese, seria o motorista, tem que aparecer. Houve oitivas, eu participei de oitiva. E até hoje nós não chegamos ao denominador comum disso aí, do autor do rompimento dos rastreadores. Pergunto isso porque, em virtude desse fato ter sido muito incômodo, pelo menos para mim, nós temos outros rastreadores aplicados nos veículos, segundo que a gente escuta de terceiros. Como eu te falei, oficialmente eu não recebi nada. Se isso vier a acontecer novamente, estamos sujeitos a isso ou não? Eu não quero passar por isso de novo, não, Gustavo. É muito constrangedor.
0: É até por isso que eu perguntei a questão se ainda, né, há existência de rastreador e controle de velocidade nos veículos. Para a gente ter ciência de qual que é a empresa que está, né, regindo essa questão, porque muito desse processo foi falho na investigação, até pela empresa que fazia o serviço, prestava o serviço na época, que teve suas falhas, não conseguiu precisamente especificar local, horário, né, e comprovar o local e o horário que foi feito o corte. Então, gente, por isso que eu estou te perguntando se ainda existe existe o sistema de rastreamento e controle de velocidade, para a gente saber se é a mesma empresa ou se é uma empresa diferente, porque a gente precisa de uma empresa que dê segurança para, né, ter como depois comprovar no fato de acontecer algo semelhante ou parecido, ou em caso de um acidente, ter essa empresa conseguir passar um relatório objetivo e certeiro para o executivo tomar as providências, também para essa casa legislativa.
1: E um seguro, inclusive, para nós, usuários, motoristas e usuários também, né? De repente, a gente deixa o veículo lá para fazer alguma atividade, algum serviço correlato à secretaria. Você chega lá, de repente, o veículo foi furtado, e aí? A gente não tem conhecimento de nada. Eu vou recorrer a quem? Nós não temos esse conhecimento. Mas então, com relação a esse rastreio de veículo, é o que eu tenho para te falar isso, que a gente escuta de terceiros. Oficialmente, eu não escutei nada.
0: Certinho, obrigado, presidente. Respondido.
2: Mais algum vereador deseja fazer uso da palavra? O Hilton, eu agradeço a sua vinda aqui para fazer uso da tribuna e corajosa vinda, porque é complicado, né, falar publicamente dos problemas, né, que estão aí, mas não se tem solução. Então, a gente precisa de correr atrás, de buscar meios para que seja solucionado todos os problemas, né? Passo a palavra para você fazer seus últimos pronunciamentos.
1: Nobres vereadores, eu queria pedir encarecidamente a vocês que a atribuição do vereador é fiscalizar, legislar e fiscalizar. A atribuição do executivo é executar. Mas eu quero falar diretamente a vocês: fiscalizem mais, façam visitas periódicas ao pátio. Perguntem aos motoristas se tem alguma demanda, alguma carência de alguma coisa, o que que está acontecendo, se está tudo certinho, se vocês estão tendo suporte. Porque eu não tenho receio nenhum de vir aqui falar para ninguém. Para quem quiser me perguntar, me ligar, eu estou aberto a falar a qualquer um. Eu sou aberto a qualquer diálogo. Eu só não sou aberto a perseguições. Então,
3: Pela ordem, senhora presidente, poderia me manifestar?
2: Sim,
3: Boa
2: palavra
3: noite.
2: vereadora
1: Boa
2: Amanda.
1: noite.
3: Oi, Hilton. Eu queria, né, se possível, você esclarecer para a gente aqui. Eu, como vereadora, tive algumas denúncias a respeito de você, na sua pessoa de motorista. Na questão de que foram apontados, que você atende telefone enquanto está dirigindo. Então, teve vários questionamentos. E eu queria que você falasse um pouco sobre isso, sobre você estar com esses pacientes. Eu vou até ler uma parte aqui que foi um cidadão que me encaminhou. Eu vou ler até uma parte que ela referiu aqui dessa denúncia, né? Que você dirige, quando você está dirigindo, você atende o telefone. Que você, durante essas viagens que você está com esses pacientes doentes, você fala mal dos vereadores, você fala mal do prefeito, você fala mal da secretaria. Isso assim, estou te relatando uma coisa que foi pedida, um cidadão me pediu para eu estar questionando isso com você. Eu queria que você esclarecesse um pouquinho disso aí para nós, por favor.
4: Com todo prazer. A gente ouve cada coisa dentro dos carros da saúde que você nem imagina, Janaína. Desculpa. Amanda, perdoa. Amanda, a gente escuta muita coisa. Eu já escutei cada coisa a meu respeito. Eu nem da minha casa eu não saio, só saio de casa para trabalhar. Porventura, já fui até perguntado, até pela própria secretária, se eu faço uso de bebida alcoólica, porque ela nunca me viu no barzinho e não me verá. Então, sabe, é inegável que a gente escuta vários assuntos dentro dos veículos oficiais. Isso é inegável, tanto positivo quanto negativo. Somos servidores públicos. Estamos a serviço público. Quem não está sujeito a isso não é servidor público. Agora, eventualmente, ocorre conversas paralelas, mas que não entram no mérito de pessoas nenhuma. Com relatos ao trabalho, quantas viagens a gente faz, depois que você sair daqui vai ter outra viagem para você, se você consegue viajar, você está cansado, como é que é, vocês têm que viajar, vocês têm obrigação de viajar, é dessa natureza. Agora a gente escuta tanta conversa fiada no nome da gente, que eu vou te falar, se fosse para a gente levar a ferro e fogo isso aí, eu teria que contratar uma equipe de advogados só para apurar esses fatos. No mais, são meras palavras, meras subjeções de quem fala isso aí. Porque eu pessoalmente já fui ofendido dentro do veículo oficial. Eu, aqui dentro do município de Dores do Indaiá, teve um paciente aqui que, sinceramente, eu admiro a audácia dessa pessoa, desse paciente. Foi a única pessoa que conseguiu me fazer chorar em trabalho, e ela foi advertida pelo nada mais, nada menos que a irmã dela. Ninguém mais, ninguém menos do que a irmã dela foi advertida. E ela falou assim, não, ele vai ter direito à resposta. E eu dei a resposta para ela depois que ela me insultou dentro do veículo oficial, que eu poderia ter utilizado o artigo 331 com ela, que respalda o servidor público. E a minha resposta para ela foi uma só: o silêncio. Então, sabe, falar mal das pessoas, inclusive aproveitar a oportunidade, um eventual passado, tivemos uma pequena desavença entre eu e você, foi até nessa casa legislativa, eu estava exaltado, tive a hombridade de chegar até você, eu fui à sua procura em outro dia oportuno e te fiz pedidos de desculpa pessoalmente, e agora eu te faço um pedido de desculpas publicamente. Você aceita minhas desculpas?
3: Desculpas aceita,
4: porque somos seres humanos falhos, não estamos com razão. Nem sempre estamos com a razão. Agora, se eventualmente algum paciente foi destratado por mim, segundo o entendimento dele, o que eu tenho para dizer para esse paciente é o seguinte: talvez tenha sido utilizado a reciprocidade contra ele. Em alguns momentos, a gente se contém, mas nem tudo a gente consegue segurar. É isso. Eventuais conversas dentro dos veículos oficiais acontecem sim, mas nada de caráter difamatório. Porque eu acho que não compete nada a ninguém. Estamos, às vezes, saem conversas a respeito de trabalho, mas contra pessoas, eu não tenho absolutamente nada contra ninguém desse município. Absolutamente nada. Mas, com relação a trabalho, eu vou te ser sincero, é questionável sim. E eu não vou adentrar cada um aqui, porque não é necessário. Mas as pessoas que ficam difamando, que ficam falando, inventando coisas, sugiro a elas que procurem uma ocupação. Façam. Nós temos o pavilhão aqui, ó. Preciso de pessoas para ajudar lá. Faça uma boa ação. Recentemente, eu vou até tomar a oportunidade. Eu participo de um grupo aqui do município. Foi postado uma bicicletinha no valor de R$150, uma bicicleta semi-nova. A minha filha tem uma bicicleta igual. Quando eu comprei essa bicicleta, da minha filha, ela custou R$600. E a bicicleta semi-nova dessa criança estava anunciada por R$150. Eu tomei a atitude de ir lá e comprar a bicicleta. Poderia ter dado para minha filha, para ficar com duas, né? Não levamos nada disso aqui, não. Nada disso aqui é nosso. O que é nosso aqui, o que vai ficar guardado aqui por nós e na memória das pessoas, é o que a gente faz pelas pessoas. Eu comprei a bicicleta e doei a bicicleta para criança de roça, que não tinha condição de comprar uma bicicleta sequer. E ela ficou muito feliz. Mas eu fiquei ainda mais feliz por ela estar feliz. Então sugiro que essas pessoas que ficam de conversinha com meu nome, isso serve para qualquer um que quer conversar a respeito. Ou vem e fala pessoalmente comigo, que eu acho muito mais legal, bacana, correto. Então vai procurar uma ocupação. Pavilhão, por exemplo, está precisando de gente para ajudar. E é sempre bem-vinda. Ok?
3: Não mais, presidente. Obrigada, viu? Hilton, obrigado.
4: Eu que agradeço.
2: Então, obrigada, Hilton, pela presença.
0: Pela ordem, presidente.
2: Com a palavra, vereador Gustavo.
0: Presidente, fazer só as considerações finais, que a gente não pode deixar de enaltecer, né? É os trabalhos da comissão de Educação, Saúde e Assistência Social, que hoje é o Kleber, a Janaína e a Amanda, que receberam algumas dessas denúncias vinculadas à saúde, e estão fazendo um ótimo trabalho. Muitas das perguntas, questionamentos que o Wilton expôs aqui nessa casa legislativa está, né, no questionário enviado para a prefeitura. Então, assim, eu tenho certeza que, assim que tiver as respostas, eles vão estar disponibilizando, vão estar repassando para você, para também toda a população, dando conhecimento. Então, tem que enaltecer o trabalho da comissão. A comissão, né, previamente, anteriormente, a seu uso da tribuna, já está procurando informações sobre praticamente todos os assuntos que você trouxe para essa casa legislativa. E dizer para essas pessoas também, né, que fazem as denúncias, através da ouvidoria, que a ouvidoria para isso tem que ser feita mesmo, a Câmara tem que investigar, mas que essas pessoas, quando for fazer essas denúncias, façam de forma que tenham como comprovar e enviar as provas juntamente com a denúncia. Porque senão fica o trabalho legislativo perdido, como em várias denúncias feitas nessa casa legislativa, que não há como comprovar E o trabalho de uma comissão tão importante como que é a do Kleber, os meninos estão efetuando um trabalho magnífico, fica perdido o trabalho. Então, que eu tinha, presidente, obrigado. Boa noite.
2: No mais, obrigada.
5: Eu que agradeço. Boa noite a todos. Fique com Deus.
2: Passando para a fase das considerações finais, os vereadores inscritos falarão na seguinte sequência. Vereador Kleber Tonaco de Souza, vereador Gustavo Henrique de Oliveira Feliciano, vereador Kennedy Martins de Medeiros, vereadora Amanda Carla Gonçalves, vereador Tuca e vereadora Janaína Fisioterapeuta. Passo a palavra ao vereador Kleber Tonaco de Souza.
6: Boa noite, senhora presidente, novos colegas, quem está aqui presente, né? E quem está acompanhando nós através das redes sociais. Hoje iniciamos a Semana da Enfermagem, celebrada entre os dias 12 e 20 de maio. Um período de grande importância para homenagearmos, né, aqueles que dedicam suas vidas ao cuidado com o próximo. Essa data marca o Dia do Enfermeiro, celebrado hoje, dia 12 de maio. É homenagem ao nascimento da Florença, considerada pioneira da enfermagem moderna, e também o Dia Nacional do Técnico de Enfermagem e Auxiliar de Enfermagem, que é dia 20 de maio, data que celebra o falecimento de Ana Neri, símbolo da enfermagem brasileira. Mais do que uma simples homenagem, essa semana representa o reconhecimento de um profissional essencial, humano e indispensável para a vida. Falar da enfermagem é falar de cuidado, dedicação, coragem, responsabilidade e amor ao próximo. São profissionais que estão presentes em todos os momentos, no nascimento, no acolhimento, na recuperação. Muitas às vezes, nos momentos mais difíceis enfrentados pelas famílias. Durante a pandemia do Covid-19, o mundo inteiro pôde enxergar ainda mais grandiosidade, a importância da enfermagem. Enquanto muitos precisavam permanecer em casa para se proteger, milhares de enfermeiros, técnicos de enfermagem, auxiliares de enfermagem continuavam firmes nos hospitais, unidades de saúde, ambulâncias e centros de atendimento, colocando suas próprias vidas em risco para salvar outras vidas. Foram os dias difíceis, de medo, incerteza e muito sofrimento. Muitos profissionais passaram noites sem dormir, enfrentaram jornadas cansativas, ficaram longe de suas famílias e viveram momentos marcantes que jamais serão esquecidos. Mesmo diante do cansaço físico e emocional, permaneceram de pé, demonstrando a coragem, compromisso e amor pela profissão. A enfermagem foi linha de frente, foi acolhimento para quem estava sozinho. Foi força quem perdeu as esperanças. Foi abraço, mesmo quando o toque precisava ser distante. Foi fé, humanidade e resistência em um dos momentos mais difíceis da história da saúde mundial. Por isso, nessa Semana da Enfermagem, precisamos não apenas homenagear, mas também valorizar cada profissional da área. Valorizar significada, reconhecimento à sua importância. Oferecer condições dignas de trabalho, respeito, apoio e gratidão. Nenhum sistema de saúde funciona sem enfermagem. São profissionais fundamentais para garantir um atendimento humanizado e de qualidade à população. Quero deixar aqui meu profundo respeito e admiração a todos os enfermeiros, técnicos de enfermagem, auxiliares do nosso município, da nossa região e de todo o Brasil. Vocês são verdadeiros exemplos de dedicação e compromisso com a vida. Que nunca faltem reconhecimento, valorização e gratidão por tudo aquilo que você representa para a sociedade. Parabéns pela força, pela coragem e pelo trabalho incansável realizado todos os dias. Então, essa mensagem eu estou fazendo todos aos colegas. Para quem não sabe, né, eu sou técnico de enfermagem também, graduado em biomedicina, e eu não podia deixar essa mensagem, que só quem passou, que trabalha na área da saúde, passou por uma pandemia, sabe o tanto que foi importante, continua sendo importante o trabalho da enfermagem. Então, estou deixando aqui essa mensagem para os enfermeiros, auxiliares de enfermagem, técnicos de enfermagem, e sinta-se abraçado por mim. Um forte abraço a todos e fiquem com Deus. Por hoje é só, presidente.
2: Passo a palavra ao vereador Gustavo Henrique de Oliveira Feliciano.
0: Obrigado, presidente. Presidente, vou iniciar fazendo duas indicações. A primeira indicação, presidente, é um quebra-molas ali na rua Paulino de Souza, aproximadamente no, em frente ao número 72, onde moradores relatam a velocidade que os carros estão passando e crianças e idosos ali estão em situação de risco. Sabemos da dificuldade do município em instalação de quebra-mola, devido a várias regras, né? Mas podemos, assim, se o município entender que for viável a instalação desse quebra-molas após estudo, pegar um abaixo-assinado ou a documentação dos moradores que ficam ali aproximado a esse local, dando, né, o aval para poder fazer essa instalação na rua Paulino de Souza 72. E a segunda indicação, presidente, é uma indicação que trouxe alguns moradores às minhas mãos, que é da rua Iapoque Tupis, Travessa Tupis. Eu vou ler aqui o que eles me encaminharam. Nós, moradores dos trechos finais das ruas Oiapoque, Tupis e Travessa Tupis, em Dores, no Indaiá, Minas Gerais, venhamos por meio deste pedir de forma respeitosa o asfalto dessas ruas. Hoje essas vias estão com muito mato, crescendo, e é o que tem causado vários problemas para quem mora aqui. Mesmo quando é feita a limpeza, o mato volta a crescer rapidamente, mostrando que essa solução não tem sido suficiente para resolver o problema de forma duradoura. Isso dificulta a passagem de carros e pessoas, além de aumentar o risco de aparecimento de insetos e animais, trazendo preocupação para todos. O asfaltamento vai ajudar bastante a melhoria o dia a dia dos moradores, trazendo mais segurança, limpeza e melhores condições para todos. Por isso, pedimos a atenção dos vereadores e da prefeitura para que, se possível, atendam esse pedido da comunidade. Desde já, agradeço pela atenção. E essa indicação, presidente, como vem encaminhada à Câmara Municipal de Dores, no Indaiá, e ele cita atenção dos vereadores, eu quero deixar essa indicação aberta para quais vereadores queiram assinar juntamente nessa indicação. São essas duas indicações que eu tenho para essa noite, presidente.
2: Então, vou colocar as indicações em votação simbólica. Os vereadores que forem favoráveis ao quebra-mola na Paulino de Souza 72 e na pavimentação nos finais das ruas Oiapoque e Tupis e Travessa Tupis, permaneçam como estão. Então, as duas indicações foram aprovadas por unanimidade e serão encaminhadas ao setor competente. Volto a palavra ao vereador Gustavo.
0: Presidente, e o que eu tenho para essa noite é agradecer e parabenizar o desempenho da Luana, que trabalha lá no setor de convênios, no seu desempenho para receber, né, para estar dentro do prazo no recebimento das emendas. Tenho certeza que sem ela lá, seria bem mais difícil, bem mais complicado de a gente dar andamento nessas novas regras aí que agora foram impostas nesses recebimentos de emenda. Então, parabenizar pelo trabalho da Luana, hoje ela está em curso. Quero agradecer, né, pessoalmente o empenho dela, principalmente nessa questão do compromisso, né, em tentar resolver da melhor forma possível, em ligar. Não é qualquer servidor que tem essa postura, né? Se o vereador correr atrás e for lá na prefeitura e falar, oh, faz isso para poder receber a emenda que eu consegui, às vezes o servidor não está nem aí, e ela é diferente, ela liga aqui, chegou a emenda, tal, vem no seu nome, tem que fazer isso, fazer aquilo, então assim, ela sempre está disposta e sempre atenta com prazos e com como fazer e como orientar, né, como orientar até o vereador mesmo, como proceder ao conseguir e repassar essa emenda para o município. Obrigado, presidente. É o que eu tinha para essa noite. Uma boa noite a todos. Fiquem todos com Deus.
2: Passo a palavra ao vereador Kennedy Martins de Medeiros.
7: Senhora presidente, eu queria fazer só uma indicação verbal, solicitando o Poder Executivo Municipal que providenciasse por meio do setor competente a manutenção e a devida pintura das faixas de trânsito do nosso município de Dores, Indaiá. A presente solicitação se faz necessária tendo em vista que muitas faixas de pedestres e demais sinalizações horizontais encontram-se apagadas e desgastadas pelo tempo, dificultando a visualização por motorista e pedestre, especialmente em pontos de maior movimentação. Trata-se de uma medida importante para garantir maior segurança no trânsito, prevenir acidentes e proporcionar melhores condições de mobilidade e organização das vias públicas de nossa cidade. Desta forma, esperamos que o Executivo possa atender essa demanda com maior brevidade possível em benefícios de toda a população. E também eu fiz essa indicação, porque devido agora, passando esse final de semana agora no outro, encontra-se uma festa muito grande, é o Motofest, né? Então está chegando assim, muitos motociclistas de fora, muitas pessoas que não conhecem bem a cidade. Então, porventura, passa numa esquina aí de uma vez, pode causar algum acidente. Então, gostaria que o Poder Executivo pudesse estar fazendo essa manutenção dessas faixas nas ruas. Obrigado, presidente.
2: Então, coloco a indicação em votação simbólica para manutenção das faixas de pedestre, né? E lombofaixa.
7: Isso.
2: Os vereadores que forem favoráveis permaneçam como estão. Então, a indicação foi aprovada por unanimidade e será encaminhada ao setor competente. Volto a palavra ao vereador Kennedy.
7: Por essa noite é só. Muito obrigado, presidente.
2: Passo a palavra agora à vereadora Amanda Carla Gonçalves.
3: Obrigado, senhora presidente. Primeiramente, eu queria, né, convidar todos. Primeiramente, queria parabenizar a Secretaria de Cultura, Lazer, Evento e Turismo, juntamente com a Secretaria de Desenvolvimento Social, que irá promover, né, nesse próximo domingo, de 7 às 17 horas, o segundo Encontro Regional da Melhor Idade. Então, a gente vê a importância que é esse evento, que foi um evento que até foi uma iniciativa minha há 2 anos atrás. E graças a Deus agora retornou. Então, assim, eu parabenizo, né, a Jéssica, o Felipe como secretário hoje. E queria também fazer uma indicação, senhora presidente, disso, né, que fosse enviado nessa casa ao setor competente, para ver essa viabilidade de ter um evento para a terceira idade do nosso município, vendo que a nossa cidade tem uma quantidade grande de idosos, ver essa possibilidade que seja feita uma vez ou de 2 em 2 meses, esse forró municipal, que fosse um forró municipal, essa atividade, porque a gente vê a demanda. Hoje mesmo eu ainda sou muito procurada nessa questão dessas atividades para essa terceira idade, porque eles têm que sair daqui do nosso município, sempre está tendo essa demanda para ir para outros municípios. Todo final de semana eles têm demandas fora para outros municípios. Então, às vezes, seria bem interessante o município estar investindo de uma vez ao mês ou 2 vezes ao mês, de estar proporcionando um evento desse para a terceira idade, seja numa via pública, numa quadra, né? Então, se vê a melhor possibilidade disso para estar fazendo essas atividades. E também vou complementar, queria que fosse enviado até para a gente, né, nessa casa, eu, na minha pessoa e todos os vereadores aqui, que seja esclarecido hoje quais os projetos que são voltados para a melhor idade do nosso município, que estão em funcionamento hoje. Eu falo tanto na Secretaria de Desenvolvimento Social quanto pela Secretaria de Saúde. Então, que fosse encaminhada essa casa sobre esses projetos que têm andamento no município, como que estão em funcionamento, a demanda de público, e passar esses esclarecimentos para nós.
2: Então, é uma indicação e um requerimento?
3: Isso.
2: Então, a indicação e um requerimento, a indicação para que haja mais eventos do Forró da Melhor Idade na nossa cidade, e o requerimento é para que seja informado sobre os projetos existentes para o público da melhor idade, da terceira idade. É isso?
3: Isso.
2: Então, eu coloco como é requerimento, eu vou colocar em votação nominal. Vereadora Janaína.
8: Excelente requerimento, Amanda. Né? A gente precisa investir na terceira idade. Só pela aprovação.
2: Vereador Kennedy.
7: Pela aprovação, presidente.
2: Vereador Adão.
9: Favorável.
2: Vereadora Amanda, autora. Vereador Liu.
10: Pela aprovação, presidente.
2: Vereador Tuca.
11: Pela aprovação.
2: Vereador Kleber.
12: Pela aprovação.
2: E vereador Gustavo.
11: Pela aprovação, presidente.
2: Então, a indicação e o requerimento foram aprovados e serão encaminhados ao setor competente. Volto a palavra à vereadora Amanda.
3: Então é isso, né? Vamos refrisar, convidar a todos, né? Que vai ser no domingo de 7 às 17 horas. Vai ser na Praça do Triângulo e vão ter shows no domingo agora, próximo, dia 17 de maio. Vai ter um café da manhã e já a informação que eu tive, já tem mais de 30 cidades confirmadas para esse evento, né? Porque, como eu disse, eles gostam muito, então acho que vai ser uma coisa bem bacana. Então, contamos com a presença de todo mundo e parabéns, Felipe e Jéssica, aí, pela iniciativa de retornar ao evento. No mais, é só isso. Muito obrigado e boa noite a todos.
2: Passo a palavra ao vereador Tuca.
9: Muito obrigado, senhora presidente. A respeito do evento da Amanda, eu tenho certeza que o Kleber vai.
2: Eu também.
9: Senhora presidente, aproveitando que a Amanda disse, no ano passado eu fiz uma indicação, né, para que seja instalado ali na piscina da Praça de Esporte uma hidroginástica para a terceira idade, né, que seria uma coisa assim fenomenal para esse pessoal, né, e eles merecem muito isso. E outra coisa, senhora presidente, no dia 28 de abril de 2026, eu fiz um requerimento ao Executivo solicitando informações sobre a obra da nova Escola Municipal Benjamin Guimarães. E o Executivo enviou, essa semana, uma resposta diante desse requerimento, que eu acredito que é sempre bom acompanhar essas obras e informando a população sobre o andamento dessas construções. E eu gostaria de ler a resposta vinda do Executivo. Em atenção ao requerimento verbal apresentado pelo vereador Tuca, na data 28 de abril de 2026, que solicita informações a respeito da obra da nova Escola Municipal Benjamin Guimarães, localizada no Residencial Indaiá. A Secretaria Municipal de Educação vem, por meio deste, prestar os seguintes esclarecimentos atualizados. Percentual de execução de obra. Percentual executado ao contrato anterior, 35,4%. Percentual executado do contrato atual, recente, 39,35%. Percentual total executado, somando ambos os contratos, 74,39%. A previsão de término da obra do novo Benjamin, Residencial Indaiá, informamos que, conforme estabelecido no contrato vigente, a previsão de conclusão da obra é 30 de julho de 2026. Então, nós vamos continuar aí acompanhando e fiscalizando o andamento dessas obras, senhora presidente. No mais é só, que Deus abençoe a nossa cidade.
2: Agora eu passo a palavra à vereadora Janaína, fisioterapeuta.
8: Primeiramente, eu quero dar uma ótima notícia. O ofício do gabinete da deputada Carol Caram, para a vereadora Janaína, fisioterapeuta, Câmara Municipal de Dores do Indaiá. Senhora vereadora, com satisfação comunico que foi indicado para a cidade de Dores do Indaiá, por meio de parceria com Marcelo Aro, o valor de R$100 mil destinado para investimento na área da educação para a Escola Estadual Francisco Campos, para aquisição de equipamentos e imobiliário. Tal indicação visa atender à demanda apresentada e contribuir para o fortalecimento de ações em benefício da população local. Renovo, assim, meus votos de trabalho, compromisso e parceria, para que possamos cuidar junto da nossa gente de Dores do Indaiá. Atenciosamente, Carol Caram, deputada estadual. Quero aproveitar também para parabenizar meu grande amigo, diretor da Escola Estadual Francisco Campos, Alexandre de Oliveira, por tamanha dedicação e empenho, né, que há anos está à frente da diretoria da escola. Também quero falar, presidente, e nobres colegas, vereadores e a todos que nos acompanham. Eu quero falar sobre um direito que ainda é negado diariamente a muitas pessoas, a acessibilidade. E é preciso deixar claro, a acessibilidade não é favor, não é luxo e nem privilégio. É direito garantido por lei e questão de dignidade humana. Quando uma pessoa com deficiência encontra calçadas destruídas, falta de rampas, prédios públicos sem acesso adequado, transporte precário ou atendimento despreparado, ela está sendo excluída da sociedade, e isso é inaceitável. Fala-se muito em inclusão, mas inclusão sem acessibilidade não existe. Na prática, muitas famílias continuam enfrentando humilhações dificuldades e abandono. Uma mãe com criança atípica sofre. Um idoso sofre. Uma pessoa cadeirante sofre. Uma pessoa com deficiência, seja qual for, sofre. E sofrem porque o poder público muitas vezes fecha os olhos para uma realidade que precisa de ação urgente. A cidade precisa ser planejada e adaptada para todos, não apenas para alguns. Calçadas acessíveis, escolas adaptadas, transporte digno, atendimento humanizado e acesso real à saúde devem ser prioridade. É preciso investimento e fiscalização, porque a falta de acessibilidade limita sonhos, prende pessoas dentro de casa e retira direitos básicos da cidadania. E uma sociedade que exclui não pode ser, né, e nem ser nem dizer justa. Que possamos transformar a acessibilidade em realidade. Por hoje é só, uma boa noite a todos.
2: Por falar em educação, no último final de semana, eu tive o prazer de ir nas festas da família das escolas municipais Mestre Tonico e Irmã Luísa de Marilac. Que lindeza ver as apresentações das crianças e, consequentemente, o trabalho dos professores e da comunidade escolar. Parabéns aos diretores Flávio e Nailson, bem como à equipe escolar. Isso falo de todos que trabalham ali, porque o trabalho em conjunto de todas as funções dentro de uma escola que deram um show. E nada mais havendo em pauta, sob a bênção e proteção de Deus e em nome do Poder Legislativo Dorense, declaro encerrada a presente reunião, convidando a todos para a próxima reunião ordinária, que será realizada no dia 19 de maio de 2026, às 19 horas. Uma boa noite.
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16: 12 e 8.
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16: Alô, alô, galera de peão. Alô, alô, galera de cowboy. Alô, alô, você do modão. O Top 20 Sertanejo chegou. Dani Quadros aqui com muita alegria, muita satisfação de ter a sua companhia. Sempre aqui na melhor estação do seu rádio com o melhor programa da semana. A gente vai começar com o Henrique e Juliano, esses feras do nosso sertanejo. A nossa 20ª posição da semana é ser. Veja ex.
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1: Signos, um Nelore texano, nossa 17ª posição da semana, aqui no Top 20 sertanejo. Zé Neto e Cristiano ficaram em 18º, com Câmera da Frente. Felipe Araújo em 19º, e o Estranho de Novo. Henrique e Juliano abriram o programa com Seja Ex, na 20ª posição. E aí, curtiu? Gostou? E tem muito mais pela frente, continue com a gente.
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1: Diego Vitor Hugo, Tubarões. Ó, musicão bom danado, né? Ficou meses e meses e meses, quase um ano, na primeira posição do Top 20, agora ocupando a 13ª posição da semana. Em 14º, tivemos Zé Felipe com Ana Castela, Sua Boca Mente. Ô, casalzinho, tá demorando pra voltar, vocês não acham? Ana, de novo. Em 15º, com Olha Onde Eu Tô. E em 16º, Jorge Matheus com Matheus e Cauã, Gaivota. E em clima de nostalgia, Vitor e Léo se emocionaram ao voltar ao Vila Country. É isso mesmo. E Vitor doou ainda uma camisa usada no palco para o acervo histórico dos 24 anos da casa. A plateia ficou enlouquecida, aplaudiu muito, cantou junto todas as músicas. E uma das internautas comentou: eles trouxeram inovações de vocal e arranjos belíssimos para as canções já conhecidas, duetos emocionantes e para os fãs que acompanharam e costumam brincar de adivinhar a próxima música pela introdução, amaram. Foi uma experiência incrível. Plateia toda conectada, uma noite linda, um presente de show. É, agradaram e muito. Bora pro intervalo, a gente volta já já com muito mais sucessos do sertanejo pra você.
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6: 12h40.
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10: E vem aí, Felipe Rodrigo na programação do Top 20 Sertanejo. A 12ª posição é Ignora.
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0: 11ª posição.
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1: Maiara e Maraísa na nona posição dessa semana. Quem sente saudade sou eu. Você ouviu também aqui no Top 20 Sertanejo, Gustavo Lima com Retrovisor em décimo lugar, Luan Santana em 11º com Olho Marrom e Felipe Rodrigo em 12º com Ignora. E olha só, ignora que o break tá chegando, porque rapidinho a gente volta com mais modão pra você.
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5: 12h55.
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8: De volta à melhor sequência da semana. Agora temos Murilo Rufi em oitavo lugar. Saudade Estranha.
9: Oitava posição.

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1: Sétima posição.
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2: Ed Brito e Samuel na quinta posição do nosso Top 20 Sertanejo dessa semana, Romance Rosa. Gustavo Lima repetindo presença em sexto lugar, com o feat aí de Luiz Fonsi, Vagabundo. Matheus e Cauã também com feat de Lauana Prado, Admita, em sétimo lugar. E em oitavo, ouvimos Murilo Huffi com Saudade Estranha. Agora, uma polêmica na internet. Panda, que tá fazendo tanto sucesso, tá estouradíssimo. Ele secou 1 litro de Campari durante o show. É isso mesmo, ele virou a garrafa. Tchá! Gente, os fãs se dividiram na internet, né? Uns achando divertido, engraçado, né? E outros não. Sendo Campari ou não, sendo qualquer tipo de bebida, é desnecessário para um artista tão bom. Podem falar que eu sou chato, mas não é legal, disse um internauta. E outro comentou também, quem bebe Campari sabe que isso aí nem é Campari, olha aí a cor. Ah, Panda, esquece, eu sou seu fã, mas essa daí não colou. Ai, ai, ai. Opiniões divididas, hein? Você é de qual opinião? Voltamos já com o Top 20 Sertanejo.
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0: Olá, voltamos a falar de futebol. Com emoção, o Atlético Mineiro avançou na Copa do Brasil. Ele enfrentou o Ceará fora de casa ontem e venceu por 2-1. No agregado, a vaga foi decidida nos pênaltis. A decisão foi com o placar de 4-2. Em outra partida, também pela Copa do Brasil, o Vasco foi classificado para as oitavas de final com um duelo em São Januário bem agitado. Dentro de casa e apoiados pela torcida, os vascaínos fizeram um grande primeiro tempo e empataram com o Paysandu em 2-2. Como o primeiro jogo de ida foi de 2-0, Vasco está classificado. Daqui a pouco a gente já volta trazendo mais informações do esporte. 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
10: 3 e
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13: Nosso último bloco de hoje no Top 20 Sertanejo. Nossa quarta posição é de Cleiton e Romário com Zé Neto e Cristiano, Não Namora.
0: Quarta posição.

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1: A melhor da semana, Zé Neto e Cristiano, eles que abriram e fecharam essa sequência. Olha aí, Cadeira Cativa, nossa melhor canção da semana, mais pedida, mais tocada aqui na programação. Danilo e Davi ficaram em segundo com Não Mexe Nas Minhas Gavetas, Diego e Vitor Hugo em terceiro, Beijei a Cura, e Cleito e Romário com Zé Neto e Cristiano ficaram em quarto com Não Namora. E ó, namore bastante, viu? Viva, dance, curta. Aproveite muito a vida nessa semana que vai seguir, com a paz de Deus, com muita fé, muita esperança e, claro, disposição, hein? Não espere motivação externa para você correr atrás dos seus sonhos. Motivo e ação, motivação. Você já tem o seu próprio motivo para correr atrás, para prosperar, para progredir, para melhorar, viu? Um beijo no seu coração, fique em paz, até mais!
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2: 3h25.
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bem, senhoras e senhores, cowgirls e cowboys, por aqui tá começando mais uma super edição do Vibe Sertaneja, a melhor vibe do seu rádio pra galera do agro. Todo mundo pronto, já lustrou sua botina, já ajeitou aí a sua fivela na cintura, coloca esse chapelão, porque sim, Jogodói tá na área, abrindo as porteiras aqui do Vibe Sertaneja pra você curtir. Só música de primeira pra você, só o sertanejo raiz, só o clássico, só o universitário. Sem mais delongas, bora começar o nosso finalzaço de semana. Fiorella, Você Me Persegue, com Danilo e Davi. O Vibe Sertaneja tá no ar.

0: Salva de palmas.
1: Fechando assim já o primeiro bloco do Vibe Sertaneja com Daniel. Ele que é super educado, cavalheiro no mundo da música sertaneja, o gentleman, como é conhecido. Ela tem o dom de me fazer chorar com Luan Santana, aquela sofrência pra doer seu coraçãozinho logo no início do programa.
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8: 3h43.
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De volta por aqui, trazendo mais notícia pra você. Após fala de Zé Felipe sobre bloqueio, Web reage e toma partido em suposto climão com Ana Castela. E Zé Felipe virou assunto nas redes sociais após um vídeo do cara viralizar na internet. No palco, o cantor brincou sobre um possível climão com Ana Castela ao disparar. Tinha que deixar pelo menos o clipe tocando aí atrás, pra ver a Ana no clipe, já que ela bloqueou eu em tudo. Apesar da fala, os dois ainda se seguem no Instagram. E a internet, claro, não deixou passar desapercebido. Nos comentários, internautas se dividiram entre quem saiu em defesa da boiadeira e quem acredita que tudo não passou de uma piada. Depois de tudo que vem acontecendo, ela tá certíssima, comentou uma seguidora. O cara falou zoando e o pessoal pega com verdade, opinou outro perfil. Também teve quem apontasse que Zé ainda não superou os relacionamentos passados. Ele sempre expõe algo das ex, como se ele sempre fosse o coitadinho e sempre fosse os outros os errados, escreveu uma usuária. Xiii, meu Deus do céu. Não sabemos, né? Às vezes ele quis cutucar Ana Castela por algum motivo, né? Tá com dor de cotovelo, bateu saudade, tá solitário, tá mais sozinho que giló na janta, no prato de criança, né? Então deve tá se sentindo assim, né? Meio largadão, meio sozinho, meio sem ninguém. E soltou essa. Não precisa disso, né, Zé Felipe? Você não precisa, meu querido. Alguma você aprontou pra ter perdido a boiadeira. Confira o vídeo você nas redes sociais pra você que é fã de ambos, tá? Enquanto isso, eu encerro aqui os meus comentários, que parece que o cara tá com dor de cotovelo e não tá querendo admitir, viu? O vibe, você tá... A lista continua pra você em volume máximo. Bora curtir mais uma sem moderação. Então aumenta bem esse volume. Por aqui tem Henrique Juliano, vizinho.

0: Vibe Sertaneja, aliás, a segunda porteira, né? Com ele, Eduardo Costa. Fui dando porrada, para de ficar dando porrada por aí, que aqui a gente é contra a violência, viu? Dá beijinho, dá abraço, dê amor.
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8: 4 e 1.
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0: Dando sequência aqui no nosso programinha, falando de Maiara e Maraísa, que lançaram música Reza de Mãe e falam de maternidade. A gente tem muita vontade. É, gente, eu não sei. Maiara, eu não acho uma boa ser mãe ainda não, viu? Maiara e Maraísa escolheram a semana do Dia das Mães para o lançamento da música já disponível na plataforma, nas plataformas digitais e do clipe Reza de Mãe, que faz parte do DVD Melhor Que Imaginei. Engraçado que até a Maraísa apareceu na internet. Eu vi um trechinho só do vídeo. Ela lá, tipo, meio que deitada, chorando e cantando a música. Eu não sabia que era um lançamento. O jogador não pegou muito bem o gatilho da situação, viu? Bom, é uma emoção que não dá nem pra explicar direito, já que o palco é um lugar muito especial pra gente, e colocar nossa mãe ali diante dos nossos fãs como parte de tudo que a gente já viveu deixa o momento ainda mais verdadeiro. Foi também uma homenagem para todas as mães através da nossa. Bom, pra você que não viu, Almira Henrique, a maior fã das gêmeas, aparece recebendo um buquê de flores das gêmeas. Sim, quem? A mamãe dela no palco, né? Que bonitinho. Gratas pelo que a mãe sempre fez por elas, as cantoras hoje proporcionam uma vida confortável para Almira. Com certeza, né, gente? Uma vida e tanto de rainha mesmo. Sobre maternidade, as duas pensam em ser mães, né? Maraísa já revelou seu desejo de construir uma família. Olha, essa é uma pergunta que a gente sempre recebe, né? A gente tem muita vontade de ser mãe, sim. E eu, principalmente, todos têm acompanhado, mas a gente também acredita que tudo tem seu tempo, explicou Maraísa. Realmente, né, Maraísa? Tudo tem seu tempo. A Maiara mesmo vai levar muito tempo até ela chegar nesse caminho de ser mãe, porque a maternidade, meu bem, não é um morango. Né? Não é pra qualquer um, não é pra qualquer um. Não que ela não tenha capacidade disso, né, meu povo? Longe de mim falar uma coisa dessa, mas a Maiara precisa se fortalecer, principalmente mentalmente, a gente sabe disso, pra ela ser mãe, né? Bom, vamos de música por aqui, desviando o foco, Eris Just me libertando.
1: 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Canta junto essa daqui.

0: Live Sertaneja continua por aqui para os Cowgirls, Cowboys, todo mundo curtindo em volume máximo. Depois o som de Simone Mendes, 400 fios, a gente volta já com mais.
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7: 4 e 17.
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0: Matheus da dupla com Cauã abre jogo sobre fim do casamento, Caim em tentações. Ei, olha a treta aí. O sertanejo Matheus da dupla com Cauã publicou um vídeo na última sexta para comentar o fim do casamento de 14 anos com Paula Aires. O cantor disse que caiu em tentações e deu a entender que já traiu a ex-mulher com quem tem dois filhos, o Davi e o João. Matheus explicou que eles decidiram se separar por problemas de convivência e porque não estavam mais felizes no relacionamento. Após isso, eles sentaram para conversar e ele decidiu confessar os erros que cometeu para Paula. Tive essa conversa franca com ela e não poderia sair desse relacionamento carregando um peso que continua comigo. Não poderia deixar ela com dúvidas do que levou a minha mudança dentro de casa. Disse a ela que não estava conseguindo conviver com a minha própria consciência. Tive fases da minha vida em que errei muito, caí em tentações, não soube distinguir em alguns momentos o que era certo e o que era errado. Posso dizer o quanto fui falho nesse ponto, completou Matheus. Ei, meu Deus do céu. O cantor ainda disse que a vida na estrada, fazendo shows pelo Brasil, é complicada, pois há muita tentação com bebidas, festas e pessoas que fingem ser amigas, mas não são. Tudo isso fez com que ele se sentisse culpado e não conseguisse agir como antes em casa e no relacionamento. Destruiu seu casamento, né, meu filho? Definitivamente destruiu seu casamento em troca do duvidoso. É o que a gente fala, não troca o certo pelo duvidoso. Duvidoso às vezes é bom, é bacana naquele momento. Mas o que é certo, meu filho, é o certo e é o bom pro resto da vida. Pronto, falei. Hashtag fica a dica pra você, viu? Ela mesma falou que ela ia se reerguer porque Deus estava com ela e que ela ia se levantar de tudo isso, que ela é uma mulher forte, né? Por conta de quê? Por conta desse tipo de cara que aparece na vida da gente. Ah, meu Deus do céu, 14 anos de casamento, dois filhos. E por erro do cara, né? Se não tava feliz, se realmente tava tendo tentação pra você na estrada, terminasse antes o casamento, meu filho. Por favor, mais dignidade, honestidade e caráter. Acima de qualquer suspeita. Errou, mas tenha caráter, viu? Pronto, falei. Ah, não faça isso com os outros. Não faça com os outros o que você não quer que façam com você. Ensino isso pro meu filho todos os dias. Marília Tavares, não conta pra ninguém, com participação de Luísa Martins.
1: Com vocês, não conta pra ninguém. Marília Tavares e Luísa Martins.
2: Luísa Martins e Marília Tavares.
1: Ai, que linda.
2: Começa cantando aí, amiga.

0: Fechando com o Nando Moreno, Solidão. Daqui a pouquinho tem mais vibe, inclusive o Boteco da Gil.
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1: 4:31.

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1: Depois dessa sonzeira que você curtiu aqui juntinho de Ju Godoy, abrimos sim a porta, as portas, né, do nosso boteco. Pra você degustar, assim, uma delícia juntinho de Ju Godoy. A gente gosta de um bom petisco, né? Então vem pra cá, porque agora que é o momento da engorda. Agora que é o momento que a gente mastiga o mato e cospe o gafanhoto. Hoje eu vou passar pra você uma receitinha de bolinho gostoso de queijo com bacon. Minha boca já enche d'água antes de eu começar a falar a receita. É um bolinho super gostoso de mussarela de boteco que vai fazer o maior sucesso aí na sua casa, com a criançada, com o maridão. O que, que você vai precisar? 500 gramas de queijo mussarela ralado. Vai ralar essa mussarela aí. Vai colocar um ovo, apenas um ovinho só. Sal a gosto. 2 colheres de sopa de amido de milho. Ai, Ju Godoy, não tem amido de milho. O supermercado já fechou. Põe farinha de trigo, não tem problema. Porém, a farinha de trigo não dá a crocância que dá o amido de milho, tá? A única diferença é essa. 100 gramas de bacon frito, já fritinho. Você vai fritar ele antes, vai picar bem pequenininho, bem picadinho, tá? Vai dar aquela fritadinha nele e vai secar bem sequinho. Pronto, 100 gramas apenas. Mistura tudo isso à mão mesmo, tá? Você vai amassar ali aquele queijo com o amido de milho, com o ovo, vai amassando até formar mesmo aquela massa mais homogênea. Vai fazer bolinhas na sua mão. E aí que está a dica coringa. Vai deixar na geladeira por pelo menos uma hora. Fez as bolinhas? Deixa na geladeira por uma hora. Porque se você frita logo após você ter feito as bolinhas, pode dar ruim, pode estourar, pode desmanchar. E você depois vai fazer o quê? Vai xingar a Ju Godoy aqui no programa. Então deixa pelo menos uma hora na geladeira para dar uma firmada nessa massinha. Pronto. Óleo bem quente. Se você pôr no óleo frio, né, para uma massa que está gelada, não vai dar certo também. Deixa o óleo ficar bem quente, coloque para fritar, pronto. Coloque num papel, né, para poder escorrer direitinho, um papel absorvente. E pronto, chame a galera, chame os amigos, chame a esposa maravilhosa. Faça um agrado para sua mulher, pare de se agradar somente a si mesmo, viu, amigão? E deguste essa delícia de bolinho de queijo. Curtiu o Boteco da Ju? Vai ficando por aqui, mas a gente segue de música. Música boa, claro, sempre. Na voz de Rio Negro e Solimões, sapatinho, sapatinho.

0: Encerrando por aqui mais um super bloco do Vibe Sertanejo. Enquanto você tá aí separando os ingredientes pra fazer aí a receita que o jogador acabou de te ensinar, né? O Vibe dá um tempo e volta já.
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10: 4h48. 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

e falar de Andressa Suquita Guaraná Soda Limonada. Brincadeiras à parte, Andressa Suíta deixa comentário em vídeo de Pai Galã e o Web Não Perdoa, Gustavo Te Pega na Curva. Vou te explicar. Andressa Suíta, de 38 anos, movimentou as redes sociais após deixar um comentário em um vídeo publicado por uma influenciadora que viralizou ao brincar com uma situação curiosa envolvendo o próprio pai. Na gravação, a jovem contou que sempre que sai acompanhada dele, precisa explicar que os dois têm relação familiar, já que a aparência jovial do pai faz com que muita gente o confunda com seu namorado. A interação da esposa de Gustavo Lima não passou despercebida entre os internautas. Ao reagir à publicação com emojis de palminhas, Andressa acabou virando assunto nos comentários. Gustavo te pega na curva, mulher, afirmou um. Corre aqui, bebê, brincou outro, chamando o embaixador para analisar o comentário da esposa. Andressa, mulher, exclamou o outro. Bom, Andressa e Gustavo já são pais de Gabriel, de 7 anos, e de Samuel, de 6. E o sertanejo e influenciador estão juntos desde 2012, quando começaram a namorar. Confira a foto do pai da mocinha nas redes sociais e confira se Gustavo Lima tem motivos para ter ciúme ou não. Ou foi um comentário aí? Gente, ela nem comentou. Ela só bateu palminha, gente. Mas nada. Ah, pelo amor de Deus, o povo também vê maldade em tudo, viu? Eu acho que isso daí não tem motivo pra dar um ataque de ciúme no cara, não. Pronto, falei. Eu acho que tem coisa pior, sabe? Que às vezes a gente passa e às vezes nem comenta. Né? Então, pra você que tá aí curioso em ver a cara do cara, né? A fisionomia do cidadão, se realmente é galã ou não, se embaixador deve coçar sua barba ou não. Dê um bisu aí nas redes sociais. Enquanto isso, Vibe Sertaneja segue que segue por aqui, sempre com a melhor vibe. João Busco e Gabriel. Cilada, com participação de Israel Novaes.

0: toco por aqui, porque afinal de contas o vibe tá pegando fogo. Mais uma porteira já foi fechada com o Fidu Mijeca, puxado no Harry. Daqui a pouquinho eu tô de volta com muito mais vibe pra galera do agro, fica aí.
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4: 5 e 1.

Ana Castela, de 22 anos, divertiu os seguidores na última terça ao compartilhar um momento descontraído ao lado das mulheres da família. Solteira, a cantora apareceu bebendo com os familiares, né? E aproveitou para fazer uma brincadeira sobre amor e ressaca. O que mata é o amor, a bebida só dá a ressaca, que é quase a mesma coisa, escreveu a boiadeira. Nos comentários da publicação, seguidores entraram na brincadeira de Ana. A boiadeira tá vivendo e o fígado tá lutando. Minhas cachaceiras preferidas. O papo que rola na internet é que Ana Flávia só bebe. Será? É, gente, eu também acho que ela bebe um pouco demais pra ser tão novinha, né? Mas vamos ver depois o resultado, né, gente? É, depois com a idade é que o fígado dá sinais de que foi sobrecarregado. Recentemente, a cantora surgiu em um vídeo nas redes sociais fazendo um desabafo sobre bloquear pessoas de sua vida. Gente, eu amei fazer isso. Vai lá, fala, Merlin, eu vou lá e bloqueio. Se tá bloqueado é porque fez alguma coisa. Eu não bloqueio ninguém à toa. O vídeo, no entanto, foi publicado logo após Zé Felipe, ex-namorado da cantora, revelar durante um show que havia sido bloqueado por Ana. Xiii, tomou um bloco, hein? Será por quê? Será por quê? Vamos acompanhar, né, gente? Se a gente descobrir, a gente te conta aqui sempre, claro, né? Porque a gente adora ser a Maria Fifi do momento. Enquanto isso, na nossa sala de justiça, a gente segue de música por aqui no Vibe Sertaneja, na voz de Bruni Barreto. 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

0: Você que tá ouvindo aí volume máximo, enquanto se prepara aí pra resenha do finalzaço de semana, né? Tá aí se ajeitando pra curtir alguma festa agro. É, tá pipocando festas agro por aí, né? Inclusive pra você de Minas Gerais, que tá sempre ligadinho com o Gil Godói, tá sabendo de Barbacena, tá bombando, hein? Fechando esse bloco com João Neto e Frederico Solteiro, Sofredor, com Rio Negro e Solimões. Continue aí se ajeitando, ficando gata, ficando lindo pra festa agro. Mas deixa a playlist por minha conta, tá?
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9: 5 e 19.
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falar de festa agro que todo mundo ama, todo mundo gosta, todo mundo curte, né? A cidade de Barbacena, na região do Campo das Vertentes, em Minas Gerais, se prepara para receber um dos maiores eventos do agronegócio mineiro. A 57ª Exposição Agropecuária de Barbacena, Expo Agro, desse ano, acontece, lógico, aí, entre os dias 13 e 24 de maio, no tradicional Parque de Exposições Senador Bias Fortes, reunindo uma programação diversificada que combina entretenimento, tecnologia, negócios e conhecimento técnico. A agenda oficial divulgada pela Prefeitura de Barbacena confirma a força do evento ao integrar grandes shows nacionais, rodeios de nível profissional e uma extensa programação voltada ao setor agropecuário, com simpósios, exposições e até competições, viu? Shows nacionais e rodeios são destaques do entretenimento. Então já começa esse finalzaço de semana, se liga aí, tá? Matheus e Cauã, Laona Prado, Daniel, Ícaro e Gilmar, Panda, Pedro Luque são um dos nomes que já estão mais do que confirmados que vão estar por lá. E você, tá ajeitando a sua roupa pra você dar uma passadinha por lá? Então leva o Jogodói com você, porque eu tô doida pra conferir esses shows de pertinho, viu? Então pra você que é fã, 57ª Exposição de Barbacena começa esse finalzaço de semana e vai até o dia 23 de maio. Oh, coisa boa! Anota aí, minerada, bora curtir festa agro, pega seu chapelão, pega aí um casaco também, porque Barbacena deve estar meio friozinho, viu? Curtiu a notícia? Vamos de música por aqui, é o último bloco do Vibe. Fred e Fabrício, Chuva de Molhar Bobo com Israel e Rodolfo.

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1: E assim chegamos ao final de mais uma vibe, né? De mais uma vibe sertaneja pra você, mas por aqui ela se encerra. Matheus e Cauã, amanhã. Tô ficando por aqui, desejando a você um excelente finalzaço de semana. A gente se encontra no próximo Vibe Sertaneja, aquele beijo falado. Tchau!
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11: 5h37.
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14: E aí, meu povo? Beleza? Maravilha? Bom finalzão de semana pra você. Muito prazer, sou André Colatti. A partir de agora, começando mais uma edição do Coração Sertanejo. Fala, compadre. Fala, comadre. Fim de semana abençoado pra todos vocês, viu? Então vem comigo. Vem com a gente, trazendo o melhor da música sertaneja classe A. Pra começar muito bem, finalzão de semana tá aí. Coração Sertanejo voltando em 1999. Bruno e Marrone, parabéns pro nosso amor.

0: Calma aqui no coração sertanejo, do outro lado da cidade, a música de Irã e Rangel. Você curtiu também César Menotti Fabiano, 2220210. É, ainda tivemos o Leonardo aqui no coração com a música Brincadeira Tem Hora, ano de 2003. Abrimos muito bem a edição do coração com Bruno e Marrone. Muito bem, eu preciso fazer um intervalinho, viu, compadre, comadre, amigos e amigas que estão ligados aqui com o melhor da música sertaneja classe A. Volto já, é super rápido, fica aí.
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3: 5h53.
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0: Sim, estamos de volta aqui no Coração Sertanejo, agitando todas com você. Bom demais, né? Trazer música sertaneja, voltar no passado, voltar no tempo. É bom demais reviver momentos incríveis da música sertaneja. E aí, tudo bem com você? Tá tudo beleza? Tá curtindo no centrão da cidade, nos bairros, enfim, tá sempre junto com a gente aqui no Coração Sertanejo. Eu vou seguindo com você, André Colatti. Vamos nessa, compadre e comadre. Agora tem Morro de Saudade. Hugo Pena e Gabriel, solta o som aí.

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0: João Mineiro e Marciano, Se Eu Não Puder Te Esquecer, 1989, e Hugo Pena e Gabriel, Morro de Saudade. Abrimos muito bem esse bloco aqui do Coração Sertanejo. Vem, vem pra cá você também. Fica com a gente. Bom demais, né? Audiência lá em cima e todo mundo curtindo esse Coração Sertanejo. Volto já, hein? Depois do intervalinho. Fica aí.
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13: 6 e 8.
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0: É bom demais ter você no Coração Sertanejo. Alô, sítio, chácaras, fazendas, tá todo mundo aí curtindo, audiência lá em cima, audiência bombando. E eu vou trazer mais um bloco de música pra você no coração. Agora tem aqui, ó, no seu final de semana, junto comigo, André Colatti, o som de Janderson e Anderson, Paixão Fingida.

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0: Vai, Tião, é um clássico da música sertaneja, nas vozes de Mato Grosso e Matias. Aqui no Coração Sertanejo também, curtimos Irmãs Barbosa, Momento Regravações, com a música Chega de Sofrer. João Carlos e Bruno também passou por aqui, né, gente, com a música Espuma de Cerveja. Ó, ainda abrimos com Janderson e Anderson. Só tem modão, né, gente, só tem música sertaneja classe A. Junto comigo e a nossa produção sempre caprichando, trazendo as melhores músicas pra você, porque aqui a gente escolhe músicas a dedo pra você, porque você merece. Aguenta aí que eu já volto, é rapidinho, tem mais um intervalo no coração.
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2: 6h23.
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0: E aí, beleza? Tudo bem com você? Quero desejar pra você, pra sua família, todos os amigos e amigas, um final de semana lindo, lindo, lindo, um final de semana abençoado com muitas realizações e, claro, você curtindo o melhor da música sertaneja aqui no Coração Sertanejo. Tá bom demais, tá bombando a nossa audiência. Agora tem João Carreira e Capataz, Casinha Verde.

0: chora, viola, chora, viola, eita, viola, chora aí, vai. Música boa que você curtiu aqui, de Paulo e Leandro. Rolei pra você a música de 2003, nas vozes de Milionário José Rico Descida. E a primeirinha do bloco, João Carreiro e Capataz, Casinha Verde, é o coração sertanejo que não para com as melhores músicas só pra você. Ei, fica aí que eu já volto. É mais um rápido intervalo, né, produção? Já já tem muito mais aqui pra você.
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0: O futebol é sempre notícia aqui na sua rádio. O Remo voltou a superar o Bahia, desta vez por 2-1, e levou a melhor no agregado de 5-2 no jogo desta quarta-feira, no Mangueirão. Eric abriu o placar para o tricolor, mas Patrick e Leonel Pico, este último nos acréscimos do segundo tempo, garantiu o retorno às oitavas de final da Copa do Brasil, depois de 23 anos. Ontem também teve confronto do interior paulista. O Mirassol venceu o Bragantino por 2-1 no estádio do Maião e avançou às oitavas de final da Copa do Brasil pela primeira vez na história. Daqui a pouquinho a gente volta com mais destaques do esporte. 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
5: 6h36.
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8: Voltamos sim, compadre. Ô, comadre, vem comigo. Eu sei que você tá agora no centrão da cidade, tá nos bairros, tá no carro, no ônibus, no caminhão, enfim, você tá aí sempre curtindo aqui a nossa programação. Coração Sertanejo, fim de semana, com as melhores músicas, a música do passado de presente pra você. Agora tem 2005 chegando. Voltando no ano de 2005 com Rio Negro e Solimões. Apuros!

0: 1989, essa música é linda demais, Separados, a música de René Ronaldo, passou por aqui também, de 1986, Peão Carreira e Zé Paulo, Chá de Cama, rolei pra você, Rick Renner, Marcas de Batom, ano 2000, e abrimos o bloco com Rio Negro e Solimões. Tem mais um intervalo chegando no coração, mas fica aí que é super rápido, gente.
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10: 6h53.
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0: André Colato, sou eu mesmo. Tô aqui junto com você todo fim de semana trazendo um Coração Sertanejo. Aqui só tem modão pra você, compadre e comadre. Bom finalzão de semana pra todo mundo. Que você tenha um fim de semana lindo, abençoado, você, sua família, os amigos. Enfim, você que tá trabalhando agora, você que tá de plantão, você que tá de folga, tá curtindo bastante a nossa programação. Tudo de bom pra você. Brincar de ser feliz. Chitãozinho, chororó no Coração Sertanejo.

0: Um clássico, o Menino da Porteira, Sérgio Reis. Rolei pra você ainda aqui, ó, a música Bissur de Bão. Ronaldo Viola e João Carvalho passou por aqui, viu? E a primeirinha do bloco, abrimos muito bem com Chitãozinho e Chororó, Brincar de Ser Feliz. Só tem música boa, né, rapaz? Só tem música sertaneja classe A. E eu, André Colatti, juntinho com você no comando aqui, com esse montão de música, comandando música boa em uma sequência. Uma música atrás da outra aqui no Coração Sertanejo. Fica aí que eu já volto, é bem rapidinho, tem que fazer mais um intervalinho aqui. A gente volta na sequência com a sua frequência de sucesso, trazendo muito mais aqui, ó. Se liga!
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3: 7 e 8.
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6: Fim de semana de novo! E a gente está aqui trazendo para você o Coração Sertanejo, o melhor da música sertaneja classe A, comigo mesmo, André Colatti, vou seguindo juntinho com você. Vem com a gente! Alô, compadre! Fala, comadre! Tudo bem aí? Tudo beleza? Fim de semana tá maravilhoso, hein? Todo mundo curtindo o melhor da música sertaneja classe A. Agora tem a música na versão ao vivo de Gian Giovanni. Dou a cara para bater!
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0: de 1994, direto do Túnel do Tempo, João Paulo e Daniel, Saudade. Rolei pra você a música do Guilherme Santiago, Hábito. Jean Giovanni abriu esse bloco aqui do Coração Sertanejo. Ei, você que tá aí curtindo o Coração Sertanejo, que você tenha um fim de semana lindo, abençoado, com muitas realizações e, claro, curtindo aqui o melhor do sertanejo classe A. É no centro da cidade, é nos bairros, é você que tá na região. Enfim, nossa audiência é sempre lá em cima, com muita música sertaneja. Volto já, tem que fazer um intervalo aí, né, produção? Mas fica aí que é rapidão, tem muito mais na sequência pra você.
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5: 722.
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8: De volta sim, Coração Sertanejo. E aí, tudo bem? Tá ligado aí? Tá curtindo? Música sertaneja classe A. Ó, você vai curtir agora uma música de 1991 nas vozes de Leandro Leonardo. Não aprendi a dizer adeus. Essa música é linda demais.

0: 1992, Marcelo Aguiar, Saudade Arteira. Nós abrimos o bloco lá com o Leandro e Leonardo, tá? E curtimos aí muita música nesse bloco também. Você curtiu com a família, com os amigos e com toda a galera, sempre na nossa audiência, aqui no Coração Sertanejo. Ei, turma, de minha parte, o meu muito, mas muito obrigado por essa audiência maravilhosa. Continue aqui na sua frequência de sucesso, claro, tá chegando mais um campeão de audiência e trazendo pra você mais música boa aqui na nossa programação. Sou André Colatti, vou ficando por aqui. Tudo de bom pra você, um fim de semana abençoado e até a próxima, claro, com muitas e muitas e muitas outras edições do Coração Sertanejo. Tchau, tchau!
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6: 7:36.
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11: Olá, Brasil! Seja muito bem-vindo. Mais um final de semana para você curtir boas músicas aqui na sua rádio preferida. Chegou o final de semana e é certo que você vai estar com a gente em mais uma edição aqui nos Clássicos do Rei, trazendo sempre histórias, bastidores e os hits que marcaram gerações na voz inconfundível do Rei Roberto Carlos. Fique com a gente e deixe o Rei embalar aí o seu dia a dia com muitas emoções e boas lembranças. E para começarmos hoje, nós vamos com um grande sucesso, Como as Ondas Voltam para o Mar. A música foi lançada em 1990 no álbum Roberto Carlos e é uma parceria de Marcos Valle com Carlos Cola. A canção traz uma das temáticas mais fortes da obra do Rei. O amor se vai, mas sempre encontra um jeito de voltar. A letra fala de um relacionamento marcado por saudade, lembranças profundas e um sentimento que, mesmo com o tempo e a distância, continua vivo. Assim como as ondas que sempre retornam ao mar, o amor descrito na música insiste em renascer, mesmo depois de idas, voltas e desencontros. A composição combina a poesia romântica com uma melodia suave e nostálgica, reforçando o clima do reencontro e esperança. Aumenta o volume, começando por aqui mais uma edição Clássicos do Rei.
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0: Abrindo muito bem por aqui, mais uma edição Cascos do Rei. Primeiro bloco, você conferiu super-herói, o amor é a moda e como as ondas voltam para o mar. Fechando já o primeiro bloco, na sequência a gente volta trazendo aí muito mais sucessos românticos do Rei Roberto Carlos.
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1: 7h53.
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0: Olá, seja muito bem-vindo por aqui, César Fama, com mais uma edição Clássicos do Rei, aquele programa especial do seu final de semana, para você matar saudades, recordar aí os grandes momentos, a trilha sonora da sua vida. Para continuarmos agora, nós temos o grande sucesso Como Eu Te Amo. Essa música foi lançada em 2003, no álbum Pra Sempre, e é uma composição de Mauro Mota e Carlos Cola. A música marca a fase mais romântica e introspectiva do Rei Roberto Carlos, quando suas canções ganharam ainda mais profundidade emocional e arranjos muito sofisticados. A letra é uma declaração de amor direta, intensa e sem rodeios. Roberto Carlos canta sobre um sentimento tão grande que chega a ser difícil de explicar. Um amor que ilumina, transforma e dá sentido à vida. A melodia suave e o arranjo produzido por Guto Graça Mello reforçam o clima de entrega e muita sinceridade.
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0: Fechando muito bem por aqui, mais uma edição, segundo bloco pra você aí, Pra Sempre, teve História de Amor e Como Eu Te Amo. A gente vai fechando por aqui já o segundo bloco. Na sequência tem mais sucessos, mais canções eternas do rei Roberto Carlos.
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0: Olá, já estamos de volta por aqui com os Clássicos do Rei, sempre com aquele sucesso, com aquela música, trilha sonora da sua vida. E vamos agora voltar para 1972, no álbum Roberto Carlos, com a música Não Adianta, que é uma parceria do rei Roberto junto com o parceiraço aí, Erasmo Carlos, que traz o rei em um momento de sinceridade absoluta. A canção fala sobre um amor que já não tem volta, aquele ponto em que a relação se desgasta e por mais que se tente, não dá mais para continuar. A letra é direta, quase um desabafo. Fica claro que uma das partes já não sente o mesmo e que insistir seria apenas prolongar a dor. É Roberto Carlos interpretando o fim de um ciclo com maturidade e sensibilidade, algo muito presente em sua obra nos anos 70. Vamos conferir então este grande sucesso.
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0: Você conferiu o grande sucesso Amor Perfeito, Tente Viver Sem Mim? Não adianta, já fechamos o terceiro bloco aqui nos Clássicos do Rei. Pequeno intervalinho tá chegando, a gente volta já pro último bloco, trazendo aí os sucessos imortais, inesquecíveis do Rei Roberto Carlos.
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1: 8:25.
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0: É sempre um prazer muito grande estar com você aqui na sua rádio. Quero agradecer a audiência, você que acompanha a gente na sua casa, você que está trabalhando hoje no final de semana, aí no seu carro, enfim, onde você estiver, curtindo aí o César Fama e os Clássicos do Rei, aquele programa especial com grandes sucessos, trazendo o melhor da música popular brasileira, com a grande interpretação do Rei Roberto Carlos. Vamos agora voltando no último bloco aqui, para 1987, o álbum Roberto Carlos, a música Se Diverte e Já Não Pensa Mais em Mim. A composição é do Rei Roberto Carlos e também do Erasmo, e traz uma visão diferente do término. Em vez de dor ou ressentimento, demonstra aceitação e até um certo alívio. A letra fala sobre perceber que o amor acabou e se insistir seria injusto para os dois. O título resume bem o espírito da canção. Se diverte e já não pensa mais em mim. Como quem diz, segue tua vida porque já não dói mais. É uma música que muita gente redescobriu ao longo dos anos, especialmente por tratar o fim de um jeito mais leve, honesto e humano. Algo que Roberto Carlos sempre soube fazer como poucos.
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0: Fechando muito bem por aqui, mais uma edição dos Clássicos do Rei. Se você me esqueceu, o que é que eu faço e se diverte e já não pensa mais em mim? E com essas e outras, a gente vai fechando por aqui mais uma edição dos Clássicos do Rei no seu final de semana. Quero agradecer muito, obrigado aí pela sintonia, por você dividir esse momento com a gente. Semana que vem tem mais músicas, mais curiosidades e mais emoções na voz do Rei Roberto Carlos. Baby Fera, cuide-se muito bem, muito obrigado pela participação. Marque na sua agenda, próximo final de semana estaremos juntos aqui na sua rádio. Até mais.
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0: Olá, já estamos em campo e o assunto é futebol. O Fortaleza está garantido nas oitavas de final da Copa do Brasil. Nesta quinta-feira, visitou o CRB no estádio Rei Pelé, em Maceió, empatou sem gols e fez valer a vantagem conquistada no primeiro jogo do mata-mata na Arena Castelão, quando venceu por 2-1. Em outra partida, a Chapecoense também se classificou. Após perder por 1-0 na ida, a equipe catarinense venceu o Botafogo por 2-0 na Arena Condá e avançou no torneio nacional. Estas são as últimas do esporte, mas amanhã a gente volta com mais informações do mundo da bola. 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
4: 8:44.
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7: Here we go. Tá começando o Gás Total, muito prazer, eu sou o Luiz Fernando, tô na área. Daquele gás no volume, o programa de hoje tá sensacional. Primeiro set começa com 21 Pilots, Stress It Out.